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1: Vinte e duas horas e dez minutos.
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0: 22h24.
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0: 22 horas e 46 minutos.
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0: 22h58.
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1: 23 horas e 10 minutos.

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23h22. 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

0: 23:34.
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0: 23h57.
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1: Meia-noite e 23 minutos.
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0: Meia-noite e 47 minutos.
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1: Meia-noite e 57 minutos.
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0: 1:08.
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0: 1:19.
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0: 1:32.
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0: 2:17.
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0: 2 horas e 29 minutos.
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0: 2 horas e 52 minutos.
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0: 3:03.
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0: 3:14.
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0: 3:25.
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0: 3:40.
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0: 3:52.
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0: 4 horas e 3 minutos.
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0: 4 horas e 15 minutos.
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0: 4 horas e 26 minutos.
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0: 4:38.
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1: Eita, bom dia, bom dia, bom dia, seu Lolo Gé da Hora Cabaré. São 5 horas e 2 minutos em Riritaba. Está começando pela sua rádio Agreste FM 98.7, o programa Bom Dia 98, na apresentação do amigo Luiz Ló, que a partir de agora vai até às 7 horas da manhã com você. Tocando muito forró para você curtir, para você se divertir, para você dançar. Muito obrigado. Hoje é segunda-feira, 24 de agosto de 2026. Santo do dia, hoje é dia de São Bartolomeu. Já vou mandando um bom dia para o nosso amigo César do Mercantil do Povo. Muito obrigado pela audiência, pela preferência. Bom dia, meus amigos caminhoneiros, meus amigos topiqueiros, mototaxistas, bom dia. Bom dia, meus amigos vigilantes, bom dia, meus amigos gari, aquele abraço. Bom dia, meu irmão trabalhador, donos de casa, bom dia. Meus irmãos da saúde, da segurança e da educação, tenham uma ótima segunda-feira. Bom dia a todos, vamos começar o show, seu Luiz Ló, bora. É isso mesmo, quando são 5 horas e 3 minutos em Riritaba e você aí curtindo aí, ó, o Bom Dia 98, né? Mas vamos aqui, rapaz, faltou aqui um negócio aqui, faltou um negócio, mas vamos embora começar, já é, tá no ar!
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1: Ora, sim, senhor, seu Ludo Gé da Hora Caba Véi. São 5 horas e 4 minutos. Bom dia a todos, bom dia aos internautas. Olha, hoje eu estou ao vivo na internet para Riritaba, para o Ceará, para o Brasil e para o mundo. Bom dia. É isso mesmo, você está procurando alguma coisa na internet, o Facebook aí está liberado aí, viu? Você vai me ver, vai me encontrar. Muito obrigado aí pela audiência aos internautas.

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1: Oh, seu Ludo, já é da hora, acaba aí. Só se for agora, rapaz. São 5 horas e 11 minutos em Rede Otávio. Você curtindo aí o Bom Dia 98. E já temos ouvinte aí pra falar conosco. Bom dia, seu João. Seu João, cadê você, seu João? Bom dia, cadê, rapaz? E apareça aí, ó. Ai, aqui. Vem. Onde, seu João? Onde? Bom dia.
2: A Rocha Noco.
1: Olha aí.
2: São 5 horas e 3 minutos,
1: hein? Eita, tá atrasado.
2: A gente tem esse negócio aí, que é proibido cochilar. Falou, meu garoto. Feliz segunda-feira, de paz e saúde, uma boa semana. Que Deus abençoe nós. Tudo de bom.
1: Valeu, seu João. Muito obrigado, pai João Inácio, lá do Barro Vermelho, pai. Olha. Dormir pode, velhinho. Cochilão é proibido cochilar. Eu não cochilo, não, que o cachimbo cai. Arrocha o nó.

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1: Eita, seu Ludo Jardim, da hora acaba, véio. São 5 horas e 22 minutos em Heriotaba. E você curtiu aí, rapaz, a música aí, olha, magníficos, rapaz, só o teu amor. Edvar de Castro canta, rapaz, sou fã do Nordeste. Chitãozinho e Chororó cantam, pode ser pra valer, né? É, pode ser pra valer. Língua de sogra, rapaz, é, não, língua de cobra, eita, língua de cobra, tira de pano, rapaz, é tira de pano, olha aí. E também é o Barramalho, rapaz, aí que saudade de você. Muito obrigado a você que está sintonizado na melhor, na mais gostosa de se ouvir, 98.7. Já quero mandar aqui um abraço aqui para os internautas. Alô, Moça Ribeiro, tá comigo aqui no WhatsApp, não, não está no Facebook, pai, tá ao vivo aqui ouvindo o programa. Bom dia, 98, muito obrigado aí pela sua audiência e pela preferência. Quero mandar aqui também um bom dia para o seu Domingo José da Silva, rapaz, lá na Santa Cruz Velha, né? Seu Batista da Lagoa Grande, rapaz, é o Raimundo Francisco, é filho do seu Batista também. Muito obrigado pela audiência, né, pessoal da Lagoa Grande, que eu conheci na sexta-feira, dia 21. Bom dia também para o seu Preto, rapaz, seu Preto lá da Lagoa Grande, né, rapaz? Olha aí, rapaz, é o presidente da Associação de Moradores lá da Lagoa Grande, hein? Bom dia também para o seu Sebastião, rapaz, da Betânia, que tava lá curtindo lá o show do Ivan Viana, né? É o Mário, rapaz, Mário da Rua São José, irmão do meu amigo Zé Dilson. Alô, Mário, aquele abraço, hein? É, hoje tá acordado, né, caboclo? É, 5 horas e 24 minutos em Rede Utaba, né? Olha aí também, bom dia para o Carlinho Caetano, rapaz, Carlinho Caetano, que ali mora no bairro da Estação, né? Bom dia também, rapaz. Estou no Cooper aqui na Avenida Beira Mar, rapaz. É o seu Oswaldo Magalhães. Seu Oswaldo, muito obrigado aí pela audiência e pela preferência, né? É a Beira Mar, é lá em Fortaleza, capital. Bom dia pra Dona Margarida, pro Rodolfo Lira, né, rapaz? Pro Luiz Corrêa. Dona Margarida, aquele abraço. Qualquer dia eu vou tomar um cafezinho com a senhora aí, viu, Dona Margarida? Eu sei que a senhora me escuta e me ouve todo dia. Seu Antônio Ribamar Bezerra, lá em Vila Isabel, no Rio de Janeiro também, rapaz. É o tio do nosso amigo Orlandinho, rapaz. É isso aí, né? Seu Antônio, muito obrigado pela audiência e pela preferência. Bom dia para o pequeno, rapaz. É o Chico. É Chico e é Francisco. Lá no Altamira, bom dia para você e toda a família.
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Eita, hora boa do programa é essa hora, rapaz, do Clube do Ouvinte, onde tem os aniversariantes do dia, rapaz, olha aí, quem está de aniversário hoje, dia 24 de agosto de 2026, é você, Elimar Campos Araújo, lá em Guaraciaba. Também Alcides Bolto, rapaz, no bairro do Carão. Luiz Doroteu, rapaz, bairro São José dos Doroteus. Paulo Vitor, Vila da Penha, no Rio de Janeiro. E o Marcelo é o neto do senhor Elisiário, lá da Primeira Várzea. Para vocês que estão de aniversário hoje, completando mais uma primavera, muito obrigado aí, né, por esse dia, né? Agradecer a Deus e desejo para todos vocês felicidades, muita paz, hein? Saúde e muitos anos de vida, rapaz, e que essa data se repita por muitas e muitas vezes. São os votos do Luiz Ló e de toda a equipe da 98.7. Aniversariante! Parabéns, parabéns. Felicidade pra vocês. E também, desde já, quero dar um bom dia pra doutora Thalita, que já está chegando aqui no WhatsApp da 98.7.

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1: Eita, seu Dudu Gério, sim senhor, cabavé, são 5:34 em Rede Otávio. Eu tenho mais um ouvinte aqui que está aqui pra falar conosco. Bom dia, seu Elisiário, rapaz, bom dia, olha aí, muito obrigado aí pela sua participação. Bom dia, seu Elisiário, cadê você? Seu Elisiário? Chega aqui, rapaz.
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3: Bom dia, seu Luiz.
1: Olha aí.
3: Uma semana cheia de Deus, seu Luiz.
1: Que beleza.
3: Um bom dia para aquela moçada da Lagoa Grande.
1: Eita, coisa boa.
3: Um bom dia pro Gerardo, ali na Carnalbinha. João do Gino. Aliás, seu Batista. O Gino, para tudo quanto é moçada, de Assis, o Heriberto, aliás, para todos, tudo umas pessoas amigas, João Neto, Cesaro, toda aquela moçada.

casa do senhor, rapaz. Ah, eu fui lá fazer uma visita pro nosso amigo Marcelão do violão lá na Lagoa Grande, né? Foi eu, o Daniel, né? A namorada dele, né? A netinha, a minha esposa. E fizemos lá uma visita lá ao nosso amigo Marcelão do violão, né? Nosso amigo realmente está precisando da nossa ajuda, né? Da ajuda da população. Inclusive, deixei lá um vídeo feito, né? Foi permitido pela família. Também pedi aos amigos, né, para ajudar o Marcelão do violão, né? Eu deixei o meu número de telefone à disposição, que é o 9640-9136. É o meu telefone particular, viu? Qualquer pessoa interessada, entre em contato comigo, que aí a gente conversa para ajudar o nosso amigo Marcelão do violão, né? Seja em dinheiro, seja em alimento, né, que realmente a família está precisando. E também, né, e desde já eu quero mandar um bom dia para o Marcelão do violão, que está lá me ouvindo, lá na Lagoa Grande, juntamente com a sua esposa, né, dona Antônia, e o seu filho, Carlinho, né? Então, gente, vamos aí ver, né, a ajudar esse nosso irmão Marcelão, que sofreu um acidente de moto, né? E ele está precisando muito da nossa ajuda. Com certeza vai ter gente para ajudar, né? E a gente já começou a receber as ajudas, ok? Então, muito obrigado pela audiência, pela preferência. Mais uma vez, seu Elisiário, olha, muito obrigado mesmo, viu? Então, vamos para frente, que atrás vem muita gente. Também manda aqui já um bom dia para o nosso amigo Manuel Messias, lá da Oiticica dos Agapos, que já chegou por aqui, né? Doutora Thalita também, né? É um bom dia lá para o seu Antônio Agapito de Bezerra, lá da Oiticica, mas mora lá no Rio de Janeiro, também curte o programa Bom Dia 98, né? É o título do nosso amigo Orlandinho. 5 horas e 38 minutos em Rerio Tábua.

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1: Eita, seu Ludo, já é da hora, acaba, véio, são 5 horas e 47 minutos em Rio Taba, e você curtindo aí o programa Bom Dia 98, na apresentação do amigo Luiz Ló, que vai ficar com você até as 7 horas da manhã. Olha aí, mais um bloco musical bonito, Abdia do Acordeon, rapaz, aí, Enxugo Rato, hein? Eita, coisa boa. Ari Lobo canta Leva Eu Saudade. João Mineiro e Marciano canta Esta Noite Como Lembrança, hein? Também Dominguinhos, ei, rapaz, Ingratidão. E a música Trio Nordestino, O Trem Pega. Não entra na linha não, porque senão o trem pega, viu? Quero mandar aqui um abraço aqui aos meus amigos internautas que estão ao vivo aqui comigo na internet. Tá o meu amigo Edivar de Castro. Bom dia, Edivar de Castro. Muito obrigado aí pela sua preferência, pela audiência. Bom dia também para o João Leopoldino, meu cunhado lá em Fortaleza. Abraço aí para Dona Glaide e família. Bom dia também para Moça Ribeiro, que está aqui também, aqui no Facebook do Luiz Antônio aqui, viu? O meu Facebook é aberto ao público. Se estiver mexendo na internet, vai me encontrar, vai me ver. Bom dia também para o Chico Vieira, rapaz do Roda Frouxa. Alô, Chico Vieira, aquele abraço, hein? Bom dia para Luzanira e José Cândido, a dona Luzanira e seu José Cândido, rapaz, ali na Vila Campos, olha aí, ó. Bom dia para o Antônio da Rampa de Cima. Alô, Antônio, aquele abraço, muito obrigado pela audiência, hein? Francisco Eudes, rapaz, é o Chico Eudes, né? É o Eudes lá dos Duruteus, aquele abraço, hein? Seu Raimundo José de Azevedo e a dona Olinda, rapaz, o Edilson lá em Campo Lindo, curtindo o Bom Dia 98. Muito obrigado pela audiência, né? Também a dona Ritinha e o seu Francisco Assunção no Rio de Janeiro, lá na Rocinha, né? Seu Elisiário e dona Deusimar também, muito obrigado pela audiência e pela preferência. Bom dia, Gilson da Guitarra, rapaz, nosso amigo Gilson da Guitarra, né? Também a dona Sônia Coelho, bom dia, lá na rampa de baixo, lá, né? Bom dia pro nosso amigo João Carlos Taumaturgo, pra Lana, pra Lúcia, né? Dona Lúcia, é o doutor Carlos Oswaldo, doutor João Rafael. Bom dia para o seu Joaquim Magno, rapaz. Ele é de Cariré, mas mora lá, tá abaixo do sovaco do Cristo Redentor, lá no bairro de Botafogo, no Rio de Janeiro. Muito obrigado pela audiência e pela preferência, curtindo o Bom Dia 98. Abraço aí aos nossos conterrâneos e aos cariocas, né? Também quem me escuta lá em Leopoldina, Alagoas, Maceió, é o nosso amigo Severino. Muito obrigado aí pela audiência e pela preferência. Bom dia para o meu primo Zé Preto e o Antônio Wilson, lá na Santa Luzia. Aquele abraço, muito bom dia. 5 horas e 49 minutos em Reriutaba.
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1: Sim, senhor, seu Dudu já é da hora, acaba bem, são 6:09 em Heritaba e você curtindo aí o programa Bom Dia 98, na apresentação do amigo Luiz Lopes, vai ficar com você até as 7:00 da manhã. Quero mandar aqui um abraço aqui aos internautas que estão aqui me acompanhando por aqui, estão me vendo aí aqui na Heritaba, no Ceará, no Brasil e no mundo. Olha aí, bom dia pra Moça Ribeiro, né? Meu cunhado João Leopoldino lá em Fortaleza, também o Edivar de Castro da Rua São José, e também o meu diretor-presidente, José Alves Coelho, lá no Rio de Janeiro. Muito obrigado aí pela audiência e pela preferência, hein? É o Zé Coelho, tá lá juntamente com a sua esposa, né? Muito obrigado, a dona Celi, muito bom dia. E vamos ouvir aqui, vamos aqui dar uma volta ali e ouvir um hino com J. Neto, A Minha História, e cada um de nós tem a nossa história, né? O Zé Coelho também tem a dele, cada um tem a sua. Vamos que vamos. 6:10. 5 horas já foi, rapaz. Só se for da tarde agora, né? 6:10 em Heritaba.
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1: Eita, sim, senhor. Seu Ludo, já é da hora. Acaba, velho. São 6:19 em Rede Taba. Temos mais ouvinte aqui para falar conosco. Bom dia, dona Luzinete da rua Alaide Ramos. Bom dia. Dona Luzinete?
2: Oi, seu Luiz, bom dia.
1: Oi, bom dia.
2: Luzinete da rua Alaide Ramos. Deus abençoe nosso dia, muita saúde, força, coragem, tudo de bom para você e toda sua família. Então vou tirar uma musinha aí para mim.
1: Isso,
2: então, daqui a pouco. Deus abençoe, tchau.
1: Amém, muito obrigado, dona Luzinete. Vamos ouvir também o Expedito da Carnaúba dos Magais. Expedito, bom dia, meu amigo. Dá o seu recado aí, vai.
3: Oi, seu Luiz, não, bom
1: Oi,
3: dia.
1: Oi, bom
3: Luiz,
1: dia, meu amigo.
3: Pedir a música do Luiz Gonzaga. Minha vida é andar por este país.
1: Pronto, muito bom.
3: 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Todos meus amigos e a minha família.
1: Valeu, Expedito da Carnaúba dos Magais. Muito obrigado, né, pela sua participação, pela sua preferência. Bom dia também a dona Luzinete da rua Alaide Ramos, né? E vamos ouvir aí, rapaz, é o Luiz Gonzaga, né? Com a música Viajante, ok?

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1: Eita, seu do Genor, acaba, velho, são 6 horas e 24 minutos em Rede Utabe. Você curtiu mais um bloco musical do programa Bom Dia 98? José Orlando canta, rapaz, alguém vai te castigar, né? Também Ney Manuel, olha aí, amor de como é que é? Amor de piranha, tu é doido, rapaz, piranha tem um dente amolado pra caramba. Leonardo canta, rapaz, é a desconhecida, olha aí. Também Eliane canta Brilho da Lua, música bonita, hein? Também a música A Minha História com J. Neto, oferecendo aí para o meu diretor-presidente José Alves Coelho. Também a música Luiz Gonzaga, rapaz, A Vida de Viajante, né? Participação de Gonzaguinha, a pedido aí do nosso amigo Expedito da Carnaúba dos Magais, né? Que ofereceu para a família, para os amigos, né? É, muito obrigado aí pela sua audiência, pela participação, dona Luzinete também. Seu Zé Carlos da Cabaceira, bom dia, terminei de falar com ele agora mesmo, né? Conheci seu Zé Carlos na sexta-feira lá na Praça da Matriz. E muita gente boa também, mandar um abraço para o Antônio Gama dos Doroteus. Alô, Antônio Gama! É, bom dia também para o Hernani dos Teclados lá de Varjota, né? Nosso amigo Clerton do Giacho das Flores, é, bom dia também pro meu amigo e meu primo Clerton Furtado. Bom dia para o Assis Júnior Pintinho, né? É o Assis Júnior Taumaturgo e a sua esposa, Dona Maria Wanda. Bom dia para o Fernando da Vitória dos Calistas. Alô, Fernando da Vitória dos Calistas. Alô, Valdo Soares. Olha, bom dia para o José Orlando da Carnaúba, né? Não é o cantor, não, é o José Orlando da Carnaúba dos Magais. Alô, Ivan Viana, bom dia, Luizinho da Carnaúba, bom dia, João Santana, aquele abraço. Abraço aí a toda essa comunidade boa da Carnaúba dos Magais. Bom dia para o Benedito, a dona Aparecida, João Carlos, lá no Sombrio, curtindo o Bom Dia 98. Bom dia também para o seu Chico Pereira e dona Margarida. Seu Chico Pereira, que essa hora já tirou o leite da vaquinha, né, seu Chico? Aquele abraço, hein? Bom dia para dona Márcia, né? Ana Márcia e dona Alaide lá na Oiticica dos Agapes, né? Manuel Messias e família também na Oiticica dos Agapes. Bom dia para dona Romana na rua, Nossa Senhora da Conceição, né? É, minha vizinha, gente boa. Também bom dia para Meire e para Joana, né? Para Olavo, bom dia também para o Equivane lá no Açude do Mato, o Benedito Nobre.
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1: Sim, senhor, seu Nuno, já é da hora, acaba, véio. São 6:40 em Rede Utaba. Tem mais aqui um ouvinte, tem mais um ouvinte na linha, que não é a linha do trem, mas é a linha da comunicação. Bom dia, João Luiz, aquele abraço.
2: Olá, seu Luiz, bom dia pro senhor. Lhe desejo aqui muita paz, saúde aqui, outra semana cheia de prosperidade. Assunto predileto com Roberto Carlos. Ofereço para você, ofereço para toda a minha família daqui de casa. Ofereço para amigos e amigas, para meu amigo Dondato aí do Via Cachorro, sua esposa também. Ofereço aí a Raimundo Luca aí e Vila Nova e todos os amigos deles e seu Raimundo Picolé aí do Zangico. E ofereço aí para o Jorge aí, o original, né? E seu Zé Coelho aí, de Janeiro de Carnaúba. E meu amigo Bola.

0: Oi, do Tizeto, viu? E a todos os ouvintes fiéis que todos as escutam.
1: Valeu, João Luiz, muito obrigado aí pela sua participação, muito obrigado aí pela música, né? Vamos ouvir a música aí com o Roberto Carlos, hein? Eita, rapaz, assunto predileto, né? Predileto de 1996.

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1: Eita, Celso do Jardim, da hora, acaba, véio. São 6 horas e 47 minutos em Rio Taba. E você curtiu mais um bloco musical com a música Amor de Verdade, canta Flávio José. Pião Apaixonado, canta Rio Negro e Solimões. Também é Carreiro Boi, rapaz, Carreiro Boi, canta Marinês, hein? É, também Os Três do Nordeste, canta A Bicharada. É, também Roberto Carlos canta Assunto Predileto, de 1996, a pedido aí do João Luiz, que ofereceu para todas as amizades. Muito obrigado a você que está ligado, está sintonizado na melhor, na mais gostosa de se ouvir, 98.7. Bom dia para Dona Maria do Paulinho, rapaz, que ligou agora, né, rapaz, o saudoso Paulinho da Xixica Paula, né? Dona Maria também, que é ouvinte da nossa rádio, muito obrigado aí pela audiência e pela preferência. Quero mandar aqui um bom dia também para Dona Aparecida, rapaz, lá da Manaiara, e o Nonato também, viu? É o Louro Vitorino do Duruteu. Meu primo Valmir Basil, Chico Basil, né? É o Chico Basil, a Dona Maria de Lourdes, né? A Regina Basil, o Tonico, o Toniquinho e a Joana. Muito obrigado pela audiência. Quero mandar um bom dia também para o doutor Regis Braga, que curte também o Bom Dia 98, né? O Armando e Dona Eugênia lá na Cabaceira, rapaz, lá na terra do seu Zé Carlos, né? Bom dia para o Adinho, rapaz, bom dia para o Bilu, né, para o Betão, para o nosso amigo Sinvaldo e a Dona Chaguinha. Eu acho que eu vou tomar um caldo, rapaz, um caldo de mocotó lá no Sinvaldo hoje, viu? É lá na rua São José. Quero mandar também um bom dia para o seu Zé Mendes e Dona Maria Nilda lá em Primeira Várzea, né, também a Dona Raimunda César, aquele abraço. Um bom dia para minha amiga Nara, rapaz, Nara do Posto Santo Antônio, Wellington Castro, né? Para a Lucinha, para a Helena, rapaz, nosso amigo Belado, para o amigo Francisco, para o Luan e para o Will de lá do Barro Vermelho, né? Muito obrigado aí pela audiência e pela preferência. Mandar um bom dia para o Neto Vigilante, rapaz, também, o doutor Marcelo Memória, né? Que curte o Bom Dia 98, seu Valdir, a dona Tânia, lá da loja Baby, né? É, a Camila Baby, né? Bom dia também, sabe para quem, rapaz? Olha aí, rapaz. O Auricélio, né, rapaz, na Santa Cruz Velha. Eita, rapaz. Bom dia também para o Greg Magalhães, para a Dona Mirta, sua esposa, lá no Barro Vermelho, aquele abraço, hein? Bom dia para a Dona Raimundinha, lá né, em Riacho das Flores. 6 horas e 49 minutos em Rio Taba.
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1: Eita, seu Lúcio Gera da Hora, depois de uma pancada de forró dessa, são 6 horas e 55 minutos em Rede Utaba. E nós chamamos essa belíssima música aí a pedido da Dona Maria do Paulinho, rapaz, Raimundo Soldado, né? Abraçando você é bom demais, hein? Olha, muito obrigado a você que está sintonizado na melhor, na mais gostosa de se ouvir, 98.7. Quero mandar aqui um bom dia para o Luiz Doroteu, lá nos Doroteus. Alô, João Doroteu, aquele abraço, hein? Abraço aí a toda a família Doroteus. Seu Chicó, lá em Goiabeira, bom dia, seu Chicó. Rafael dos Cocos, alô, Rafael dos Cocos, seu Jorge dos Cocos, bom dia. Seu Anastácio e Dona Gorete, lá na Cabaceira, né? Dona Gorete é a esposa do seu Anastácio. Bom dia pra princesinha Ayla Kelly, rapaz, é a menininha novinha, né? Que é a filha da nossa amiga Vitória, filha da Dona Kelly Uchoa, é, e a Emanuele Ruth também, sua irmã, né? É, rapaz, a Ayla Kelly já gosta do forrozinho, rapaz. A mãe dela comprou um rádio só pra ela ouvir o Bom Dia 98, hein? Bom dia pro Cicinho da Primeira Vaza, Cicinho também lá da Padre Cício, não, Padre Cício não, é da Vila Campos, rapaz. Paulinho do Trator, aquele abraço, hein? Bom dia para o Neto Guaíras, também para o seu Jorge da Silva Martins lá no Engenho. Abraço aí a toda essa rapaziada boa do Engenho. Bom dia para o seu Manuel Lopes, dona Dalva Lopes lá em... É lá, Santa Cruz Velha, rapaz, né? É isso aí, muito obrigado a você que está sintonizado na melhor, na mais gostosa de se ouvir, rapaz. Bom dia para o meu amigo Antônio Azevedo, que também terminou de chegar aqui na, ao vivo aqui no Facebook do Luiz Loran. E com esse embalo eu tô indo embora, tô me despedindo aí, essas são 6 horas e 57 minutos, mas não desligue seu rádio não, porque daqui a pouco tem a colega Nara Posidônio com o programa Playlist 98 até às 11 horas da manhã. Bom dia a todos que mandaram áudio, mandaram escrita, deram seu recado, participação, né? Aí do Facebook, né? O amigo José Coelho, também a Moça Ribeiro, o João Leopoldino, Antônio Azevedo, né? Eita, coisa boa. O negócio foi bom. E o Edivar de Castro, hein? E até sexta-feira ao vivo novamente. Amanhã é normal, né? Sem, é só mesmo, mas na internet é segunda e sexta. Então, só posso dizer, meu Deus, muito obrigado por mais essa oportunidade. E digo, Deus comigo e Deus com todo. Tchau, até amanhã às 5 horas.

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0: Bom dia, bom dia, bom dia, bom dia, meus amores. 7:16. Está começando o melhor programa de todas as manhãs. Playlist 98. E fazendo companhia pra vocês até as 11 horas da manhã, eu, Nara Posidônio, a sua amiga de todos os dias. Então seja muito bem-vindo, chega pra cá e fica aqui com a gente. 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Ligue, ó, participe, nosso WhatsApp está aqui, ó, prontíssimo, só esperando por você. 889-9917-1040. Hoje é 24 de agosto de 2026, segunda-feira, menina. Segundou, hein? Nada de ressaca. Bora se levantar, bora trabalhar, pagar as contas, comprar o leite dos meninos. E vamos que vamos. Solinho do Desmantelo.
1: Eu queria escutar agora o solo do Desmantelo.
0: Eita, menina. 7:18. Bom dia.

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0: Isso aí, meus amores, 98,7. Rádio Agreste FM de Herutaba. A gostosa de se ouvir, a maravilhosa. 7:43, não é? Playlist 98, não esquece o seu melhor programa de todas as manhãs. Quero mandar um muito bom dia, mais do que especial, uma excelente semana a todos os nossos queridos comerciantes herutabenses, a toda a galera lá no centro da cidade de Herutaba. E todos os nossos garis, nossos pedreiros, serventes, não é? Nossos mecânicos, serralheiros, borracheiros, nossas secretárias do lar, os meninos ali, profissionais da saúde e da educação, os meninos ali também, ali nos postos de gasolina, não é? Você, querido motorista, que vai na estrada dirigindo, nos levando, nos dando aquela carona maravilhosa. Obrigada pelo carinho. A você, querida dona de casa, que tá em casa tomando aquele cafezinho, não é? Lavando a louça do café da manhã, não é? Barreira a calçada, com o rádio ligado, ouvindo aqui a gente. Você, querido conterrâneo, que nos ouve de toda cidade, né? De qualquer cidade do nosso estado, aqui no nosso país, não é? Matando a saudade da terrinha, nos acompanhando pela internet. Obrigada pelo carinho, tá? 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
0: 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Sucesso do amado, não é? Borboleta Azul com o Amado Batista. Quero mandar um muito bom dia também à dona Rita, né? Lá de Rocinha, Rio de Janeiro. A irmã do senhor Zé Raimundo de Angico de Baixo, não é? Ela pede música com o Washington Brasileiro. Já já eu toco pra você, minha querida. Já tá aqui no ponto, tá? Grande beijo, beijo, beijo. Um ótimo bom dia pra você, tá? E um bom dia maravilhoso a todos os nossos conterrâneos lá em Rocinha, Rio de Janeiro. 7:47. Daqui a pouquinho, meus amores, plantão de notícias pra vocês, tá? E também horóscopo do dia, contando tudo, tudo sobre o seu signo. E daqui a pouquinho, aguarde.
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0: O Washington Brasileiro, let's go!

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2: Segunda-feira, 24 de agosto de 2026. Este é o Giro de Notícias. Eu sou Norberto Notari e você acompanha os destaques do momento. Um acidente envolvendo um ônibus e um caminhão deixou mortos e feridos e interditou totalmente a BR-040 no sentido de Belo Horizonte, entre Esmeraldas e Sete Lagoas, região metropolitana da capital mineira, nesta segunda. Segundo a Polícia Rodoviária Federal, os dois veículos pegaram fogo após a ocorrência. Os micro e pequenos empresários enquadrados no Simples Nacional terão entre os dias 1 e 30 de setembro para escolher como irão recolher o imposto sobre bens e serviços e a contribuição sobre bens e serviços. A decisão é uma das mudanças para o sistema tributário de 2027. O presidente Lula defendeu a continuidade das investigações sobre o filho mais velho dele, Fábio Luiz Lula da Silva, o Lulinha. Em entrevista à TV Record, o presidente afirmou que ninguém está acima da lei e que se houver irregularidades, o filho terá que responder. Lulinha é investigado em 3 inquéritos que apuram suspeitas de tráfico de influência e corrupção. Ministro Flávio Dino, do Supremo Tribunal Federal, determinou que indicações de emendas parlamentares feitas por presidentes de partidos e ex-parlamentares sejam consideradas nulas. A Câmara e o Senado precisam comunicar imediatamente aos órgãos responsáveis pelo processamento das emendas em andamento. O descumprimento poderá gerar responsabilização. Os Estados Unidos atacaram neste domingo uma suposta embarcação de tráfico de drogas no Pacífico Oriental, no que seria a primeira ofensiva deste tipo em mais de 2 meses. A informação foi confirmada hoje pelas Forças Armadas do país. 2 pessoas morreram. Palmeiras goleou o Vasco por 4-1 pela 24ª rodada do Brasileirão, se garantindo a liderança. São Paulo perdeu para o Chapecoense por 1-0 e o Corinthians foi derrotado pelo Curitiba 2-1. O Bragantino passou pelo Grêmio 1-0 e o Bahia levou a melhor no clássico contra o Vitória 2-0. Santos e Mirassol ficaram no empate por 1-1. O Giro de Notícias é uma produção da Agência Rádio Web.
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Eita, forró gostoso demais! Com banda Noda de Caju. Caixa postal e vou te procurar. Oito horas e 18 minutinhos. Playlist 98, meus amores. O meu, o seu, o nosso melhor programa de todas as manhãs. É, eu, Nara Posidônio, estou aqui, ó, todo dia de manhã, meus amores, de segunda a sexta, das 7 horas da manhã até as 11 horas da manhã, tocando a sua música preferida. Quem falar em música preferida, pega o telefone agora, anda, liga aqui pra gente, manda mensagem, manda áudio, escolhe a tua música. Eu toco na hora, com certeza. 889-9917-1040. 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

Eita, música gostosa, né? Maravilhosa. 8 horas e 21 minutinhos, meus amores. Daqui a pouquinho, horóscopo do dia pra você, tá? Contando tudo, tudo sobre o nosso signo, não é? E daqui a pouquinho, meus amores. E aí, conta pra mim como foi seu final de semana. Foi bom, foi gostoso, se divertiu, aproveitou a vida. Foi passear, foi pra casa da sogra, pra casa da mamãe. A família reunida ali no domingo, hein? No almoço de domingo, maravilha, hein? A casa cheia de gente, cheia de criança, hein? Que alegria, né? Que

Foi passear, ou ficou em casa descansando, dormindo até tarde? Foi fazer aquela faxina geral na casa? Passou o final de semana trabalhando, foi? Não importa, meus amores, agradeça, agradeça sempre, sempre, sempre. Final de semana bom, gostoso, não é importante que estamos aqui, né? Firme e forte. 8:22, vamos de música. Tarciso do Acordeão, Rei Vaqueiro, Não Era Eu no Bolão.

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1: 8:29, meus amores. Contando aqui pra vocês a primeira do horóscopo do dia. E começando pelo seu signo de Áries. Bom dia, Ariano. Bom dia, Arianas. Olha só, Áries. Em seus estudos, você tem um dia muito cansativo que lhe dará a ideia de que não está fazendo as coisas direito e que talvez tenha errado o caminho. Não desista do que já desistiu. Você está no lugar certo. É um bom dia para quem se dedica à área da saúde e à terapia de qualquer tipo, pois é bem possível que receba felicitações de alguém importante pelo trabalho que vem fazendo em prol de determinada pessoa. Um presente pode chegar como agradecimento. Se estiver aguardando o resultado de um empréstimo importante que solicitou, hoje é um bom dia para esperar boas notícias, pois é provável que seja aprovado e tenha o dinheiro solicitado em pouco tempo. Que maravilha, né? Não há touro, né, taurinos? Não deixe que os medos do passado o impeça de amar uma nova pessoa. Lembre-se de que sempre devemos curar as feridas deixadas por experiência ruins, especialmente no amor. A pessoa que você começou a conhecer está pensando em lhe dizer que não quer mais ter algo romântico com você. É provável que ela tenha percebido que vocês são melhores como amigos do que como um possível parceiro. Se isso acontecer, não se feche para a possibilidade de manter contato com essa pessoa. Após separação, vocês não durarão tanto tempo, nem se machucarão tanto a ponto de guardar rancor, né? Gêmeos, você não está ouvindo os sábios conselhos que diz que a vida deve ser levada passo de cada vez. As coisas nem sempre acontecerão da maneira que você quer e na hora que você quer, né? Você pode precisar mais de tempo do que os outros para realizar algumas tarefas, o que não é uma coisa ruim. Não deixe que as pessoas em sua vida fiquem chateadas com você, porque às vezes você não pode estar presente todos os episódios importantes da vida dela. Se você tem filhos, esse conselho tem ainda mais valor, pois é provável que por motivo de trabalho você tenha precisado se ausentar de momentos importantes para eles. Câncer, cancerianos, não é hora de ficar pensando no que deixou de fazer ontem. É melhor se concentrar no futuro que está chegando aos troncos e barrancos. Você tem em seu poder algo que lhe pertence, faz parte do patrimônio de outra pessoa. Portanto, certifique-se de devolver o que pegou emprestado ou o que pediu, né? Se for algo que encontrou, então certifique-se de devolvê-lo com mais razão ainda. Uma pessoa que lhe deve dinheiro está pensando em não lhe pagar. Eita, menina, se você realmente não se importa mais em receber de volta o que emprestou, então não se preocupe com isso e deixe que ela se safe, né? De qualquer forma, você deve saber que a vida sempre cobra o seu preço, menina. É a famosa ali, lei do retorno, não é? 8:32, meus amores. Você conferiu aqui a primeira etapa do seu horóscopo do dia, tá? Tudo sobre o signo de Áries, Touro, Gêmeos e Câncer. Daqui a pouquinho eu volto com mais horóscopo do dia, tá? Contando tudo sobre o seu signo de Leão, Virgem, Libra e Escorpião. Aguarde, daqui a pouquinho tem mais horóscopo.
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1: Karina. Brinquedo em suas mãos. Eita, ela tem a voz da Solange, não é? Linda canção, amei.

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1: 98,7, menina. Rádio Agreste FM de Heritaba. A gostosa de se ouvir, a maravilhosa. 8 horas e 54 minutos. Daqui a pouquinho mais plantão de notícias pra vocês. A notícia na ponta da língua. A gente sabendo tudo o que tá acontecendo no nosso país, não é? É a gente dentro dos assuntos, né? Das notícias de hora em hora. E às vezes nem sempre são notícias boas, né, gente? Mas temos que repassar o que tá acontecendo no nosso Brasil, né? Aqui no nosso estado também. Daqui a pouquinho mais horóscopo do dia pra você, aguarde. Já falei a primeira etapa e daqui a pouquinho a segunda, tá, meus amores? Então, se o seu signo ainda não saiu, não se preocupe, tá? Já, daqui a pouquinho eu vou falar mais, tá bom? 8 horas e 55 minutinhos. 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Eita, sucesso de música, né? Boa, né? A música é boa. E a banda é melhor ainda, hein? Banda Encantos. Quem manda em mim? Olha só, quero mandar um super alô, bom dia para o senhor Zé Carlos em Cabaceira. Ele que pede uma música com Amado Batista. Já eu toco pro senhor Zé Carlos. Bom dia, maravilhoso. Uma excelente semana a todos os nossos ouvintes em Cabaceira. Ligado aqui com a gente. E também todo o pessoal ali de Campo Lindo, Angicos, não é? Angico de cima, né? Muitíssimo obrigada pelo carinho, pela sua preferência, por vocês estar aqui todas as manhãs juntinho com a gente. E falar em alô, eu quero mandar um super alô, um ótimo bom dia a todos os nossos bairros, nossas ruas e avenidas de Heritaba, né? É para todo o pessoal lá no centro da cidade de Heritaba, para o Barro Vermelho, Praça do Caiar, Rua São José, Praça da Caixa d'Água, Bairro do Cemitério, 13 de maio, 25 de setembro. Avenida Laide Ramos, Alfredo Silvano, Santo Antônio, Avenida ali, Alderico Magalhães, saída para Guaraciaba do Norte, né? Açude do Mato, bairro do Engenho. Avenida Carão, saída para Vajota, Casas Populares, Vila Esperança, Nova Betânia. Ali para o Barro Vermelho, não, já foi, né? Ali para o bairro ali, Santa Cruz Velha, Nova Santa Cruz, né? Praça da Estação. Ali, deixa eu ver ali no Pão de Açúcar, né? Rampa de baixo, rampa de cima, loteamento Salles Paiva. Ali a rua Padre Cícero, né? Vila Nova, Vila Campo, São José dos Doroteus. Pessoal que mora ali pertinho do hospital Rita do Vale Rego, né? Ali toda a galera que mora ali pertinho do Cras, da Areninha. Todos os nossos bairros, nossas ruas e avenidas de Heritaba ligadinho aqui com a gente. Bom dia para você que está nos acompanhando pelo rádio e também pela internet. Hoje é que é segunda-feira, a semana está começando. Então vamos, né? Com força e coragem, com fé em Deus, agradecendo sempre, né? E pedindo a Deus muita força, né? Pra gente vencer nossas batalhas, né? E agradecendo sempre, sempre, sempre por mais um dia de vida, né, gente? Mais saúde pra gente, não é? Felicidade, uma boa sorte pra nós todos, pra nossas famílias, né?
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1: Claro, pediu, a gente toca na hora. Amado Batista, Seresteiros das Noites. Essa vai para o seu Zé Carlos em Cabaceira.

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1: O Senado Federal vai discutir o fim da contribuição previdenciária cobrada de aposentados e pensionistas do serviço público. A Comissão de Direitos Humanos aprovou a realização de uma audiência pública sobre o tema, que ainda não tem data marcada. A proposta nasceu de uma sugestão apresentada pela sociedade e recebeu mais de 20 mil apoios no portal E-Cidadania. A presidente da comissão, senadora Damaris Alves, do Republicanos do Distrito Federal, destacou a importância de discutir a cobrança e defendeu que, no futuro, aposentados possam deixar de fazer esse recolhimento.
2: A gente pagou imposto a vida inteira e aí, quando a gente se aposenta, continua pagando imposto. Ainda é uma nação que precisa arrecadar muito para poder manter todos os nossos programas sociais, mas eu sonho com uma nação milionária em que o aposentado não precise mais pagar, porque vamos estar gerando tanta renda no Brasil que nós não vamos ser nem necessários mais fazer esses recolhimentos.
1: A contribuição previdenciária dos aposentados e pensionistas do serviço público foi criada pela reforma da Previdência de 2003. Atualmente, a cobrança incide sobre a parcela dos benefícios que ultrapassa o teto do regime geral da Previdência. A audiência foi proposta pelo senador Paulo Paim e deve reunir representantes de sindicatos e associações de aposentados e pensionistas. O relator da matéria é o senador Cid Gomes, do PSB. A extinção da cobrança é uma reivindicação antiga das entidades que representam a categoria. Se a sugestão for aprovada pela comissão, ela pode ser transformada em projeto de lei e seguir para análise na Câmara. Agência Rádio Web, de Brasília, Yuri Hudson.
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5: Forró Cavalo de Pau. Passos na areia.

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0: 9h20. Olha só, meus amores, contando aqui pra vocês mais um aqui do horóscopo do dia, seu signo de leão. Bom dia, leoninos. Lembre-se de atualizar suas contas. Um amor do passado pode vir até você hoje e fazer perguntas sobre a época em que estavam juntos. Se você não tiver mais sentimentos profundos por essa pessoa, considere a possibilidade de ajudá-la, pois você pode ser uma das poucas pessoas que realmente a conhece e está disposta a ajudá-la. Você tem uma grande dívida momentária, que lhe será cobrada hoje, causará uma queda significativa em suas finanças. O trabalho precisa ser feito com calma e muito bem planejado. Se você precisar tirar alguns dias de folga, pode pedir a permissão hoje. Virgem, se você estiver passando por um afastamento de seu parceiro, deve pensar na possibilidade de ser uma situação permanente. Não deixe que isso aconteça se não quiser perder a pessoa amada. Tente fazer mais um esforço, se não der certo, pelo menos você terá o consolo de que fez tudo o que podia. Não é um bom momento para começar a tomar decisões eráticas no amor. Você deve começar a experimentar um pouco mais nesse assunto e dar a oportunidade de conhecer alguém, aquela pessoa que está apaixonada por você há algum tempo, mas que você não quis ver bem como ela não entende as suas beleza, que você tem, diminua suas expectativas. Você pode descobrir uma pessoa linda, Eita, virgilianos. Libra, você precisa aumentar suas finanças. Tente criar um método para isso. Procure a ajuda de pessoas ao seu lado para atingir esse objetivo. Ela pode ter uma ideia brilhante que lhe comunicará hoje. Uma pessoa mais velha lhe dará uma recomendação muito boa que será muito útil daqui a algum tempo. Guarde esse conselho e deixe-a orgulhosa quando você tiver o sucesso que ela deseja para você. Você não precisa dar crédito a todos aqueles que têm em sua mente, mas precisa começar a perceber que somos um todo e que estamos imersos em uma cadeia de pessoas que se apoiam mutualmente. Portanto, se você sentir vontade de explodir muitas vezes com os outros, é melhor dar um espaço, Escorpião precisa entender que faz parte de uma equipe de trabalho. Sempre será assim. Independente que você faça um trabalho sozinho, sempre precisará de pessoas para lhe apoiar ou estar com você no processo de sua criação, venda, ideia ou entre outros. Você precisa aproveitar a sua boa fase para começar a conhecer novas pessoas. Para os solteiros, isso será muito importante, pois o amor aparece quando menos se espera. E há uma pessoa, de alguém especial entrar em sua vida muito em breve. A aparência física é importante. Se você abandonou os exercícios e o estilo de vida saudável ou se engordou, fique de olho nisso. 9h24, meus amores. Você conferiu aqui mais uma do horóscopo do dia. Tudo sobre o seu signo de leão, virgem, libra, escorpião. Daqui a pouquinho eu falo aqui pra vocês a última, Sagitário, Capricórnio, Aquário e Peixes. É daqui a pouquinho.
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0: As canções que você fez pra mim com o Rei Roberto Carlos.

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0: Eita, saudade maravilhosa com ele, hein? O rei Roberto Carlos. As canções que você fez pra mim. Eita, menina, essa aqui é uma boa saudade, não é?
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0: E lembrar os amores passados, hein? 9:34, meus amores. 9:34. Playlist 98, o melhor programa de todas as manhãs. Eu, Nara Posidônio, estou aqui, meus amores, todo dia de manhã, bem juntinho com vocês. De segunda a sexta, tá? Das 7 horas da manhã e até as 11 horas da manhã, tocando a sua música preferida. E em falar em música preferida, pega o telefone agora, anda. Liga aqui pra gente, manda seu áudio, sua mensagem, escolhe aí uma música bem legal, a música do seu gosto. Eu toco pra você. 88999171040. 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
0: E olha só, eu quero mandar um muito bom dia para o senhor Lúcio, lá na rua Pedro Rodrigues. Ele pede duas lindas canções, Saudades, né? O Bom Rapaz, né? Com Vanderlei Cardoso e Olhos Feiticeiro com o Jerry Adriano. Já já eu toco pro seu Lúcio.
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0: Um ótimo bom dia a todos os nossos ouvintes lá na rua Pedro Rodrigues, ali próximo à antena da Telemar, tá bom?
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0: Bom dia, bom dia, bom dia, meus amores. Sejam muito bem-vindos.
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0: Cleide Baixo, lá no Barbal Vermelho, pedindo Evidências com Chitãozinho e Chororó. Já já eu toco pra você, Cleidinha.
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0: E Bibi de Calcaia, né? Fortaleza Capital, pede música Os Ponteiros do Relógio com Forró Anjo Azul. Já já também toco pra você.

0: É isso mesmo, meus amores. Parabéns para você. Aniversariante do dia 24 de agosto de 2026, né? 24/8, segunda-feira. E nós aqui, a família Agreste FM, queremos te dar os parabéns.
1: Parabéns pra você nessa data, querido, parabéns.
0: Olha só, quem está de parabéns hoje é você, Ilimar Campos, né? Araújo, em Guaraciaba do Norte, Alcides Boto, bairro do Carão, né? Luiz Doroteu, no bairro São José dos Doroteus, Paulo Victor, Vila da Penha, Rio de Janeiro, Marcelo Neto, do senhor Elisiário, de Primeira Várzea, e Sebastião Nel, em Cabaceira. A todos os nossos aniversariantes da família Agreste FM, deseja muitos anos de vida, muita saúde, muita paz, alegria, tudo de bom pra vocês, meus amores. Que Deus e a Virgem Maria abençoe sempre, tá? Com muita, muita, muita saúde. Parabéns pra vocês, meus amores, tudo de bom. E se você conhece alguém que vai fazer aniversário, dê uma ligadinha pra cá, 889-9917-1040. Aí você dá o nome dela completo, o endereço onde ela mora, a cidade onde ela vive, que a gente faz essa homenagem pra ela das 5 horas da manhã até as 22 horas. Parabéns, parabéns todos os nossos aniversariantes, Rio Tabense e conterrâneos do dia 24/8/2026, segunda-feira. Parabéns, meus amores, muita, muita, muita saúde, tá?
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1: Sem medo de ser feliz com Zezé de Camargo Luciano. Essa vai para Mariano em Vila Campos.

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0: Palmeiras goleou o Vasco por 4-0 neste domingo e abriu 6 pontos de vantagem na liderança do Campeonato Brasileiro. Os gols foram marcados todos no segundo tempo e o treinador Abel Ferreira avaliou o que faltou, ou melhor, o que mudou depois do intervalo.
1: Muitas vezes nós pomos sempre a culpa no Palmeiras, neste caso, porque na primeira parte não conseguiu. Mas não conseguiu porquê? Para mim, duas razões. A primeira e fundamental foi a agressividade, a vontade com que o nosso adversário nos veio pressionar logo na primeira fase de construção. Portanto, eu na segunda fase eu fiz exatamente a mesma coisa, mas com jogadores diferentes.
0: O Verdão chegou aos 51 pontos e animou tanto quem torceu no Allianz Parque quanto quem acompanhou de longe, como o Alceste Monteiro.
2: Uma goleada, dois gols do Flaco, Vitor Roque, Maurício, para consagrar aí o líder absoluto do Brasileirão. É uma rodada importante, né? Uma gordura importante, o segundo colocado. Então aí a gente vai comemorar. Todo palmeirense está muito feliz, apesar da proximidade com a torcida do Vasco, mas ter uma vitória em casa é algo muito importante nesse momento do campeonato.
0: O Vasco permanece na zona de rebaixamento, em 19º lugar. O Bahia levou a melhor no Clássico Baiano e venceu o Vitória por 2-0. Alejo Veliz e Jean Lucas marcaram os golaços do triunfo. Com o resultado, o Bahia encerrou uma sequência de 5 empates na competição. O Bragantino venceu o Grêmio por 1-0 com um gol de Gustavo Marques no alto, de cabeça, aos 49 minutos do segundo tempo. O técnico Wagner Mancini disse que o resultado foi merecido.
3: Felizmente a gente fez o gol no último lance, né? Eu acho que foi uma vitória merecida diante, se nós formos olhar realmente os números do jogo, os números são totalmente favoráveis a gente, mas eu acho que dentro da partida a gente passou por um choque emocional ainda vindo do jogo do Atlético para chegar a uma vitória. Eu acho que tudo isso daí é um conteúdo que o atleta tem que saber digerir dentro de campo, e eu acho que o nosso time digeriu bem, e felizmente deu tudo certo, a gente volta a vencer, que é o que mais importa.
0: A Chapecoense voltou a vencer no Brasileirão depois de 23 partidas. O time catarinense bateu São Paulo por 1-0 na Arena Condá. Mesmo com a vitória, a Chape segue na ponta de baixo da tabela. Santos e Mirassol empataram em 1-1 na Vila Belmiro. Já o Curitiba venceu o Corinthians por 2-1 e ultrapassou o adversário na classificação. Pedro Rocha e Paulo Roberto marcaram para o Coxa, enquanto Raniel descontou nos acréscimos. No sábado, o Fluminense venceu o Remo por 2-1, de virada no Maracanã. O Cruzeiro também levou a melhor sobre o Flamengo, por 2-1. E o Internacional e o Atlético Mineiro ficaram no 0-0. Agência Rádio Web, produção e reportagem, Felipe Medeiros.
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5: É isso mesmo, meus amores, 10 horas e 6 minutinhos, você acabou de ouvir aí Plantão de Notícias, a notícia na ponta da língua. E olha só, vamos para os nossos apoios culturais e daqui a pouquinho a gente volta com muito mais para você, tá? Trabalhamos com o apoio da vereadora Lili Lemos, compromisso com o povo. Já a gente volta, não sai daí, rapidinho.
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É isso aí, meus amores. 10 horas e 11 minutinhos. Playlist 98. Estamos aqui de volta. Bem juntinho, coladinho com você. Nessa linda manhã de segunda-feira, né? Começando a semana. E vamos com tudo, hein? Com força e coragem a gente trabalhando na ativa, hein? Pra pagar nossas contas, comprar o leite do menino. E você aqui, ó, sempre, sempre juntinho, coladinho com a gente. Pega o telefone agora, anda. Escolhe aí uma música bem legal, música de sua preferência, tá? E liga aqui pra gente, oferece pra alguém especial, ou somente para curtir. 889-9917-1040. 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Horas e 14 minutinhos. Daqui a pouquinho, meus amores, a última do horóscopo do dia, tá? E também vamos procurar aqui uma fofoca das celebridades, né? A gente ali invadindo ali o mundo dos nossos artistas. E daqui a pouquinho, Cláudio Fontana, adeus e grata. Essa vai para o seu Lúcio na rua Pedro Rodrigues.

Chapéu de Couro, Traidor. Sucesso do momento, hein? Ficou ótimo, né? Vamos aqui à última do horóscopo do dia, vamos!

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1: Signo de Sagitário. Bom dia, sagitarianos. No trabalho você terá um dia um tanto difícil. Portanto, tenha paciência para enfrentar o dia. O amor precisa que você esteja mais presente. É provável que você esteja deixando a pessoa amada um pouco de lado, o que não é bom, pois ela está ressentida e vai deixar você saber. Não deixe que suas necessidades se sobreponham ao as de seu parceiro. É hora de sentar e realmente ouvir o que a outra pessoa precisa e quer, né? Capricórnio, para aqueles que trabalham com negócios, o dia hoje está se configurando como um dia muito bom. Não deixe passar as oportunidades que estão se apresentando no momento. Hoje você poderá fechar alguns negócios que serão muito bons no futuro. Se você está desempregado há algum tempo, hoje terá chance de voltar ao mundo do trabalho. Pode ser que seja chamado para uma entrevista de emprego ou diretamente de um emprego para começar o mais rápido possível. Aquário, está este não é o momento de mudar de emprego ou fazer grandes mudanças em seu estilo de vida. Você precisa se acalmar e se distanciar um pouco de decisões fortes que poderiam descarrilar o caminho em que você está agora, né? Lembre-se de que há momentos e muitos momentos na vida que você não pode ser sempre uma pessoa certa em cheio com todo o que você vem, né? Aquário, você está tendo um dia um pouco cinzento, portanto, se você acordar com a sensação de que precisa de um tempo sozinho, não se preocupe. É normal querer se separar do grupo às vezes e pensar em coisas que acontecerão com vocês. Não encare isso como algo negativo, pode ser um bom momento para meditar e tomar decisões importantes. Peixe, um bom momento para o casal, pois poderão viver um momento muito agradável de natureza íntima, algo que os fará liberar toda a paixão que talvez tenha reprimido um pouco dentro de si, para ver que não houve motivação de uma das partes. É provável que ambos tenham esperado o mesmo um do outro. Por isso é sempre bom falar, sempre intimidade, né, no casal. É preciso ter certeza de que as pessoas estão indo bem nessa parte. Você não está acompanhando sua equipe de trabalho, portanto, poderá ter problemas nessa área. É preciso baixar seus níveis de egocentrismo e começar a aceitar que nem sempre serão suas ideias que farão as mudanças mais importantes, né, no local onde você trabalha. 10 horas e 32 minutinhos, você conferiu aqui, meus amores, a última do horóscopo do dia. Tudo sobre o seu signo de Sagitário, Capricórnio, Aquário e Peixes. Amanhã, terça-feira, eu volto com mais horóscopo do dia, tá? 98,7. Cavaleiros do Forró. Sim. Em Freitas.
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10 horas e 36 minutinhos, meus amores. Vamos para a fofoquinha das celebridades. E claro, hoje eu vou falar de uma linda cantora baiana, né? E atriz também, né? Apresentadora, mulher tudo. Ivete Sangalo. Olha só, namorado de Ivete Sangalo faz aparição rara em show da cantora em São Paulo. Menino, o cabra não é bonito, rapaz? E jovem também, né? A Ivete adora rapazes novos, hein? Olha só, Ivete Sangalo se apresentou no Centro Esportivo, né? Esportivo de Tietê, em São Paulo, no último sábado, dia 22, e contou com um rosto conhecido na plateia. Isso porque Thiago Maia, namorado da cantora, esteve entre o público para prestigiar a apresentação da artista. A passagem da turnê clareou pela capital paulista, reuniu milhares de pessoas em uma noite cheia de sucesso da carreira da cantora. Ela foi a segunda vez do que o projeto passou por São Paulo. A turnê havia feito uma pausa durante o período da Copa do Mundo e agora retoma a agenda de apresentações. Thiago e Ivete tornaram o relacionamento público em 2026. Desde então, os dois já apareceram juntos em algumas ocasiões, mas costumam manter a relação longe dos holofortes, né? A cantora viveu anteriormente um casamento de mais de 15 anos com Daniel Cade. Eles são pais de Marcelo, de 16 anos de idade, e da gêmea Helena e Maria, de 8 anos de idade. Já nos segue, né? Aqui no Instagram, para poder saber muito mais, né? Então tá aí, meus amores. Ivete Sangalo, aos poucos, está apresentando para os seus fãs, né? Para o mundo, o seu novo namorado. Certo, né? Tem que ser feliz, a vida tem que ser vivida, né? Parte pra outra, né? Vidas que seguem. 10 horas e 38 minutinhos, não sai daí, a gente volta já já. Assim, se amanhã, terça-feira, a gente volta com mais babados das celebridades, tá bom, meus amores? Mais fofoquinhas. Invadindo ali o mundo do seu artista, do seu cantor, da sua atriz preferida, do teatro, do cinema, novela, reality, tá? É tudo que a gente pode fofocar sobre os nossos ídolos, nossos artistas, né?

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0: 6:56. Vamos para a dica do dia e a nossa despedida.
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0: Dica do dia, feliz dia. Lembre-se de que a vida é um presente precioso e que todo dia é uma oportunidade de viver plenamente. Não perca seu tempo se preocupando com o passado ou futuro. Em vez disso, concentre-se no aqui e o agora e faça o possível para encontrar alegria e significado em cada momento. Viva com paixão e gratidão e aproveite ao máximo cada dia que lhe é dado. Tenha um dia cheio de vida e vitalidade. Que lindo, não é?
1: Aprender. 10:57,
0: meus amores. O programa Playlist 98 vai ficando por aqui, tá? Agradecendo sempre, sempre, sempre pela sua companhia e prometendo voltar amanhã, terça-feira, com a graça de Deus, tá bom? Você vai ficar com a saideira do programa, gostosa, com Claudinho e Bochecha. Daqui a pouquinho, o programa Ponto de Fé, ao meio-dia, notícias do dia e às 13h, Antena 98. Tchau, meus amores, até amanhã, se Deus quiser, tá? Fiquem todos com Deus. Beijo, fui!

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1: Qual o seu nome?
2: Vanessa.
1: O que aconteceu, Vanessa?

Olá, amigos, muito bom dia. Deus abençoe a todos vocês. Está no ar o seu nosso programa Ponto de Fé. Agora são exatamente 11 horas e mais 5 minutos, né? Que Deus, ele possa, meu amigo e minha amiga, abençoar a sua vida, né? Você já agradeceu a Deus por hoje, amigo? Você já agradeceu a Deus por hoje ter acordado, abrir seus olhos, né? Porque tudo nós temos que agradecer a Deus. A vida, ela é uma dádiva de Deus, né? A vida é um dom que Deus nos dá. E nós temos que todo dia dizer: Senhor, obrigado por mais um dia. Obrigado por estar vivo, com os olhos abertos, podendo enxergar. Tá certo, amigo? Que Deus te abençoe. Que essa semana seja uma semana de vitória, uma semana de bênçãos e uma semana de conquistas. Meu bom dia a você que ouve da sua casa, muito bom dia. Você que ouve do comércio, você amigo comerciante, feirante, você está na sua casa agora, né, preparando seu almoço, quer dizer, está terminando, né, o almoço, né? Já é 11 horas já. Que Deus te abençoe, você que me ouve aí do Alto dos Honórios, né? Inclusive vamos estar hoje aí no Alto dos Honórios, 6:30 da tarde. Vamos estar fazendo aí um grande louvor aí, uma oração para Deus abençoar todo o povo do Alto dos Honórios. Bom dia a todo o povo querido do Cariré, que Deus te abençoe, ao povo do Pires Ferreira, você da Vajota, que certamente, amigo, Deus abençoe a vida de vocês. Meu bom dia também ao povo do Cipó, né? Que Deus abençoe todo o povo do Cipó, tá bom? Amigo, vamos uma canção, daqui a pouquinho voltaremos com todos vocês. Deus é grande, Deus é poderoso, amigo, não esqueça disso. O nosso Deus, ele pode tudo. É uma questão de você crer e de você não duvidar. Deus é luz e quem está com ele, meu amigo, não anda nas trevas. Bom dia, daqui a pouquinho voltamos, tá bom? E já pode mandar para cá o seu nome para a oração, 9917-1040, tá bom? Vamos uma canção, Deus é luz. Daqui a pouquinho voltamos com vocês.

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0: bem, estamos de volta, graças a Deus. E hoje, segunda-feira, é um dia muito especial. Nós teremos hoje a corrente da prosperidade com Deus. Nós estaremos voltados, amigo, amiga, para clamar a Deus para que o mal venha a ser arrancado, né? Sabemos que hoje em dia a inveja existe, o mal ele existe, e que se nós não buscarmos a Deus, o mal tende a se levantar contra nós. Por isso eu quero chamar a sua atenção para junto hoje unirmos a nossa fé, para que possamos repreender o mal que tem se levantado contra nós. Nesta segunda-feira, hoje, vai ser a segunda-feira da libertação contra o mal. Você que é uma pessoa que de repente diz: pastor, eu tenho sido vítima de inveja, de olho grande, a minha vida não sai do lugar, tudo que eu faço está dando errado, a minha vida não tem sido de acordo como Deus ele quer, mas tem sido fracasso, derrota, vida financeira amarrada. Por isso hoje eu quero chamar a sua atenção, porque se nós cremos em Deus, buscamos em Deus, com certeza, amigo, amiga, Deus, o que Deus prometeu, ele vai cumprir. Deus é fiel com a sua palavra, e quando nós invocamos o seu nome através do Senhor Jesus Cristo, seu filho amado, então com certeza ele vai estender a mão dele para nos libertar. A Bíblia nos garante isso. Com certeza, se você invocar, buscar, clamar, vai se cumprir o que está escrito, vai se cumprir o que Deus deixou escrito na sua palavra, que ele diz: passarão os céus e a terra, mas as minhas palavras não hão de passar. Tá certo? Você vai ouvir agora testemunho, relatos, testemunho de pessoas que usaram a fé e conquistaram a vitória. Tá certo? Ouça esse testemunho. Daqui a pouquinho nós voltamos com todos vocês. Ouça aí.
1: João.
2: Qual foi a vitória aqui no congresso, João?
1: Eu cheguei aqui com a vida totalmente destruída, né? Porque eu nasci no norte de Minas. Ali eu cheguei até passar fome. Aí eu falei, eu vou para São Paulo, porque lá é lugar de ganhar dinheiro. Cheguei aqui e fui trabalhar de ajudante pedreiro, porque lá eu não tinha oportunidade de estudar, só tem a quarta série. Não tinha condições de pagar até mesmo um aluguel. Aí fui morar na construção. Pedi para o encarregado se eu podia ficar morando lá, onde eles colocavam aquele saco de cimento. Ele falou, pode. Então ali eles me davam uma mitec. E o sonho de todo mundo é casar, né? Eu falei, eu vou comprar um barraco e vou casar. Comprei um barraco, aí fui casar. Só que quando eu cheguei, o pessoal tinha entrado naquele barraco, tinha levado tudo, roubado tudo, não deixou nada. E minha irmã, vendo aquela situação, falou, vem para minha casa. Só que na casa dela, ela morava no terreno de prefeitura também, na comunidade, só tinha dois quartos, que era o quarto dela e o quarto do filho dela. Aí ela pegou a cama do filho dela, colocou no corredor, para mim ficar naquele quarto em lua de mel, nem porta tinha, né? Eu falei, então eu vou vender o meu barraco, ver se eu consigo alugar pelo menos um quarto e cozinha, né? Vendi o barraco, o cara não me pagou. E eu não tinha documento nenhum, que era terreno de prefeitura também. E morando na casa da minha irmã lá, e tinha uma senhora que tinha um barraco do lado da casa dela. Falou, você não quer ficar nesse barraco aqui, porque eu vou passar um tempo fora? E se eu deixar aqui, as pessoas vão invadir. Aí eu falei, não tem nada para ir para lá. A minha irmã me deu uma geladeira velha, eu comprei um fogão de duas chamas, coloquei em cima dos tijolos e ganhei um sofá-cama, nem colchão tinha. Falei com minha esposa, vamos para lá? Ela falou, vamos. E a gente foi para lá. Quando chegou um dia, o cara chegou batendo na porta daquele barraco, falando com minha esposa para abrir a porta, porque a gente tinha invadido o barraco era da irmã dele. Aí minha esposa falou, não vou abrir não, o meu marido vai chegar daqui a pouco. Daí a pouco, depois ele voltou de novo. Ah, vocês invadiram aqui? Eu falei, não invadi aqui não. Foi a dona Maria que pediu pra gente ficar tomando conta dela, mas só que como a irmã dele era casada com o filho dessa dona Maria, ele queria tomar o barraco pra irmã dele, né? Aí eu falei, então fala pra ela que eu pago aluguel pra ela, né? Aí já chegou ameaçando e tudo, aí eu continuei pagando o aluguel pra ele. Eu falei, só que no dia que você, quando vocês for vender o barraco ou alguma coisa, você me avisa com tempo pra mim poder arrumar outro lugar. Quando chegou um dia, falou, eu quero o barraco na semana que vem. Eu falei, rapaz, mas não dá tempo. Rapaz, você sabe como que é aqui. E foi nessa situação que eu cheguei aqui.
2: Miséria mesmo.
1: Miséria total.
2: Conta o lado bom agora, João, pelo amor de Deus.
1: Aí o que aconteceu é o seguinte, minha irmã me convidou para me chegar no teu congresso, né? Aí eu cheguei, sentei, observei, aí vi testemunho. Aí eu falei, poxa, acho que eu achei o lugar certo, né? Só que eu falei, poxa, mas um cara chegou do norte de Minas, não tem a quarta série, como é que eu vou vencer? Eu falei, mas eu vou observar. E tudo que os homens de Deus falavam aqui, eu falei, poxa, vai dar para me vencer. Foi então que... aí veio uma direção, né, para mim começar o meu próprio negócio. Aí, enfim, se eu for falar hoje, né, vamos terminar logo.
2: Vamos direto.
1: Hoje eu tenho uma empresa que eu trabalho com utilidades para cozinha, né? E depois vem, me deu a direção, Deus deu a direção para me montar uma clínica odontológica. E eu falei, poxa, se eu não tenho a quarta série, como é que eu vou montar uma clínica? Aí montei essa clínica, fiz uma parceria com os doutores. Hoje eu tenho doutor lá, nós trabalhamos na parte da estética, lente e tudo, né? Botox e tudo. Então, é uma benção, né? Aquele rapaz que não tinha condições de pagar um aluguel, que morava lá na obra, naquele barraco, hoje eu tenho um prédio que eu tenho 9 locações nela. Tem mais um outro imóvel que tem mais 2 locações. Hoje eu moro num sobrado de 14 cômodos. Eu não tinha condições até mesmo de pagar uma passagem de ônibus, eu tinha que vir a pé para chegar até o congresso. Hoje eu ando de caminhonete, minha esposa tem o carro dela, eu tenho o carro que eu faço entrega, eu tenho moto de passeio. E o importante, eu tenho o Espírito Santo, porque a capacidade eu não tenho para nada. Mas Deus, quando Deus capacita uma pessoa, ela vence em tudo. E eu tenho família, tenho uma vida transformada em tudo.
2: Deus abençoe.

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0: Jota, e lembrando você que hoje, segunda-feira, é um dia muito especial. Eu quero chamar sua atenção, você que se encontra com a vida financeira travada, amarrada, você precisa de uma oração. Esteja junto conosco hoje nesse propósito forte. Porque Deus, Ele prometeu abençoar. Se Ele prometeu, vai cumprir. Deus é fiel com a sua palavra. Eu quero fazer a você um convite todo especial, para junto nós invocarmos ali hoje esse Deus poderoso, para que Ele possa abrir as portas que estão fechadas, as portas que estão trancadas. Hoje é o dia da libertação na vida financeira. Estaremos hoje em toda a Universal, em todo o Brasil, hein? Nesse propósito forte, o dia da libertação na vida econômica financeira. Você sente que a sua vida está travada, sua vida econômica está fechada, para você nada está dando certo. Esteja junto conosco hoje, que com certeza Deus irá te libertar desse mal. Vamos unir a nossa fé hoje, determinando que esse mal caia por terra, determinando que essa obra maligna seja destruída através da fé. Estaremos juntos hoje nessa fé. Não importa qual a sua religião, quem você seja, onde você mora, esteja junto conosco hoje, invocando aquele que tem poder para reverter qualquer situação. Você que está na sua casa, você que está agora no seu trabalho, você que é uma pessoa que tem sua empresa, sua loja, você é um comerciante, ou você está desempregado, nós queremos fazer a você um convite todo especial, para unirmos a nossa fé e determinarmos que Deus, Ele possa nos honrar, Deus, Ele possa nos abençoar, tá bom? 99171040, manda para cá o seu nome para participar da oração da fé. Lembrando, daqui a pouquinho nós teremos um grande clamor aos céus, né? Estaremos aqui invocando a Deus. E eu quero chamar sua atenção para você que deseja, você quer uma oração, manda para cá o teu nome. 99171040 é o telefone da sua participação. E junto nós vamos invocar, vamos determinar, amigo, amiga, que Deus possa abençoar a sua vida, tá bom? O nosso endereço aqui em Redutaba, Rua Coração de Jesus 280. Bem aqui, em frente à Caixa d'Água está a Universal, e nós estaremos nesse propósito forte, invocando ao Deus que pode tudo, tá bom? Então você que está na igreja, você que qualquer denominação, você irmão católico, não importa quem você seja, vamos unir hoje a nossa fé, vamos determinar que através do poder do Espírito Santo, a sua vida, amigo, amiga, ela vai mudar, porque é a promessa do nosso Deus. Não importa onde você está, qual a sua situação, venha hoje, tá bom, receber esse milagre. Vamos a um testemunho, daqui a pouquinho nós voltamos, tá, com todos vocês, vamos lá.
1: Seu nome?
2: Léo.
1: Como é que era a sua situação, como é que está hoje?
2: Bom, bispo, eu cheguei literalmente carregado aqui, né, com a vida destruída em todas as áreas, e profissionalmente falando, era assalariado há anos e não tinha perspectiva de crescimento. Tudo que eu colocava a mão não prosperava, e até o pouco que eu tinha, eu ainda perdi. Cheguei a bater carro meu, carro dos meus pais, carro de amigos, e eu vivia em noitadas, bebidas, envolvido com muitas mulheres, tudo para tentar preencher um vazio, né? O vazio era muito grande, mas nada supria aquele vazio. Passei perto da morte, até que chegou o pior momento da minha vida. Foi quando eu fui dormir numa noite normalmente, quando acordei no outro dia, inexplicavelmente deu uma paralisada da cintura para baixo. Eu fiquei internado, tomando banho na cama, fazendo umas necessidades ali, e a avaliação inicial que o médico fez é que a paralisia podia ser expansiva, tinha começado nos pés, estava na cintura e podia chegar até o pescoço. Aí ali na cama do hospital eu comecei a refletir, né, que a vida não é só festa, farra, bagunça, da forma que eu vivia, né? E aí comecei também a dar valor a coisas mais simples da vida. Minha mãe, ela já orava por mim há mais de 5 anos, fez vários propósitos, fogueira santa no altar, né? Aí naquele momento eu tive tempo para refletir nisso. Aí comecei a pensar em Deus, comecei a pensar mais na família e coisas simples do dia a dia, que eu estava privado de tomar banho sozinho, estava dependendo das enfermeiras, de madrugada poder beber um copo de água, por exemplo, sozinho. Então eu estava privado dessas coisas simples. E aí quando eu saí do hospital, eu mesmo pedi para minha mãe me trazer na igreja, né? Cheguei carregado para essas portas, minha mãe de um lado, o obreiro do outro, e comecei a participar das reuniões, das correntes, aqui das palestras. E aí poucos dias depois iniciou a Fogueira Santa de Israel. E aí eu mesmo, sem entender direito o que se tratava, decidi me lançar. Aí ali, além do sacrifício financeiro, entreguei 100% da minha vida no altar, sem reservas, né? Corpo, alma, espírito. E ali Deus transformou por dentro. Então, pouco tempo depois, eu fui totalmente curado, sem sequelas, fui liberto de todos os vícios, todos os males. Houve uma transformação no meu interior. E eu aprendi que eu não deveria fazer a minha vontade, como eu sempre fiz, mas sempre fazer a vontade de Deus. Foi a oração que o Senhor Jesus fez no Getsêmani, que é a mais difícil de fazer, que não seja feita a nossa vontade, mas a vontade de Deus. E aí eu aprendi que esse é o caminho do altar, né? O caminho da vitória. E aí foi de fé em fé, já houve essa limpeza, mas aí eu decidi focar no Espírito Santo. Aí eu fui com toda a força para receber o Espírito Santo. E aí, quando eu recebi o Espírito Santo, aí passei. Aquele vazio que eu tinha já passou a não ter mais. E aí já houve uma mudança interior, uma transformação. Aí Deus começou a transformar fora também. Eu, que nunca tinha sido feliz na vida sentimental, Deus preparou uma mulher de Deus. Também sou muito bem casado, já há mais de 18 anos. Uma esposa que é do altar também. E hoje também nós temos uma empresa, uma imobiliária, que ela também nasceu do altar. Hoje ela nasceu para glorificar Deus, né, em primeiro lugar, e levar prosperidade para as famílias dos nossos colaboradores. Nós temos 150 colaboradores, nós temos 40 plantões de vendas, né, nós temos programa de televisão, programa de rádio. Tudo que nós temos é uma área de mais de 1.500 metros quadrados, é um shopping de imóveis, né? Moramos bem também, temos um apartamento de alto padrão, avaliado em mais de 3 milhões e meio. Nós temos imóveis de renda também, imóveis de investimento, temos veículos. Mas o principal é o Espírito Santo. Esse é o meu maior patrimônio, não tem nada mais importante do que isso. Eu, que era vazio, hoje eu sou completo porque tenho o Espírito Santo.
3: Deus abençoe.
0: É, amigo, tá aí. Deus, ele cumpre com a sua palavra. Você que se encontra com a vida, talvez, igual desse rapaz, e você deseja receber uma libertação na tua vida financeira e econômica, eu quero fazer a você um convite todo especial. Junto nós unimos a nossa fé. Determinamos que, através do poder do Espírito Santo, Deus, ele possa abençoar a sua vida. Não existe para Deus caso perdido que Ele não possa resolver. Tudo Ele pode. É uma questão de você crer e usar a sua fé. Tá certo, amigo? Então, está feito o convite. 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E juntos estaremos nesse propósito, buscando, clamando aquele que tem poder para abençoar. Tá bom? Vamos uma canção. Enquanto isso, manda para cá o seu nome para oração, tá bom, pessoal? 9917-1040, manda para cá o teu nome para fazermos a oração da fé. Certo? Vamos uma canção, já já voltamos com todos vocês. Vamos lá.

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1: Seu nome?
2: Denise.
1: Como é que era antes de fazer aliança? O que mudou e como está hoje?
2: A bispo, era simplesmente lamentável a vida que eu tinha. Porque, bispo, quando a pessoa tem problema financeiro, afeta familiar, saúde. Cheguei ao ponto de tomar Lexotan.
1: Para dormir?
2: Para dormir, e não tinha vontade de viver. Pensava em suicídio, porque a gente pensa assim, ah, vai morrer, acaba tudo. Mas era completamente destruída, eu não tinha estrutura, não tinha equilíbrio. Já viu de falar uma pessoa sem pavio curto? Eu era sem o pavio. Então era muito difícil lidar comigo. Eu cheguei assim na miséria, mas uma coisa monstruosa, com a diferença de que está a minha vida. Todo mundo que vê, né, que gosta de me zoar por causa do Bispo Macedo, engoliu a saliva muito, muito, porque a transformação desse altar que eu tive, bispo, é tão grande, é tão grande, que nessa fase da vida que eu estou, eu virei importadora, sem entender nada. Tenho várias clínicas de estética, e a palavra mais temida do ser humano hoje em dia foi pandemia. Eu comprei 5 imóveis na pandemia. Eu tenho uma cobertura no Guarujá, a mais bonita do prédio, e nenhuma com prestação, nenhuma fiado. Eu não sei como me explicar, a não ser o poder de Deus, porque como uma pessoa na pandemia compra 5 imóveis, tudo quitado? É uma coisa fora do normal que Deus faz na minha vida, porque eu me entrego no altar de verdade. E muitas pessoas perguntam, mas gosta de ficar em cima do muro, morna, não quer se entregar. Eu falo, gente, basta a gente se entregar, confiar em Deus, que Deus honra.
1: Está vivendo hoje o sobrenatural. E aquele pavio curto?
2: Nossa, eu sou uma bênção. Assim, ao ponto de as pessoas me testarem, ou eu passar situações, eu falo assim, eu não me reconheço. Eu tinha aquele sincericídio, né? Falava tudo que tinha vontade, tudo que vinha na boca.
1: Fala a verdade mesmo, doa quem doer, e machucava muita gente.
2: Pensava. E assim, e não é que agora eu não faço por causa só do domínio próprio. Eu não tenho vontade. A pessoa pode falar, pode desaforar, pode fazer o que for. É uma coisa assim que eu nunca me imaginava chegar a um ponto de escutar desaforo, ser humilhada e ficar quieta, calada. Não, não é normal assim para mim, por todos esses anos que eu sempre fui muito assim bocuda, né? Quem conviveu comigo sabe, era muito difícil, mas muito difícil. E todo mundo vê que nessa fase que eu estou da minha idade, virar importadora, já o meu container chegou, em poucos dias a gente já vendeu 40%. E se eu falar que eu entendo, que eu fiz faculdade, um dia eu tenho médicos que trabalham para mim. E uma médica falou assim, eu odeio você. Eu falei, por quê? Uma japonesa, eu tenho 5 faculdades, você não tem nenhuma e você manda em mim? Ela falou isso, porque ela não se conforma. As pessoas vê assim, entram na clínica e todo mundo pergunta, como é lá? Como é o templo? Como ela é do bispo? Isso causa uma curiosidade tão grande, porque toda essa diferença de amor que eu tenho, porque eu lembro, eu reconheço o bispo. Muita gente que eu levei para a igreja é ingrato, sabe? Deus faz e esquece. Eu sempre lembro tudo que Deus fez para mim.
1: De onde ele te tirou? Mas fala para a doutora que você é formada na fé.
2: Na fé.
1: Deus abençoe.
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Muito bem, estamos de volta, graças a Deus. Agora são 11:45. Vamos já fazer a oração da fé. É isso mesmo, vamos já clamar pela sua vida, pela sua casa, sua família, né? Vamos levantar um clamor para que Deus possa te visitar aí hoje, tá bom? Vamos orar aqui também pelo nosso amigo Antônio do Pires Ferreira, né? Bom dia, pastor Marco. Gostaria de oferecer um hino com Dudu Azevedo, um hino Guarda de Israel, para a minha querida esposa, a Marli, o Antônio, né? Graças a Deus. Vamos orar, viu, Antônio? Vamos orar forte. Deus vai abençoar poderosamente. Também o nosso amigo aqui, deixa eu ver aqui. Bom dia, pastor Marcos. Uma ótima semana abençoada para todos que estão na sintonia. O nosso amigo Robério Bina aí do Rio de Janeiro, que está conectado nessa programação, tá? Deus abençoe. Deixa eu ver quem mais aqui. Também aqui o nosso amigo, deixa eu ver aqui, a nossa amiga Elisângela, né? Ela pede oração aí pela sua casa, pela sua família, para Deus proteger o seu lar contra a inveja, contra o olho grande, contra o mal. Vamos clamar até Elisângela, vamos determinar que Deus ele possa libertar a sua casa de todas as obras do mal, porque essa é a nossa fé, né? E quem mais aqui, rapaz? A nossa amiga também, vamos orar também aqui, deixa eu ver aqui, pela nossa amiga Elisângela, né? Elisângela também, que pede oração também. A sua mãe também pede oração. Deixa eu ver aqui o nome da mãe dela. A dona Cícera, né? A dona Cícera e também o seu João. O João Pereira, né? Meu amigo aí, seu João Pereira. Deus lhe abençoe, viu, seu João Pereira? Deus é com o senhor. Fica firme, vai dar tudo certo. Tá bom? E com certeza o milagre na tua casa vai acontecer. Deus vai levar a sua casa, viu? Nosso amigo João Pereira. E também aí a nossa irmã, querida nossa irmã, a dona Cícera, também. Deus abençoe, tá bom? Também a nossa amiga Elisângela, sua filha, que Deus abençoe de uma forma grandiosa, poderosa. Também a Rosilene, já falei, né? O Antônio, então tá aqui. Vamos orar forte. Deus, com certeza, amiga, ela vai te abençoar. Não existe para Deus causa perdida, né? Eu quero mandar um abraço e vamos orar. E também hoje, especialmente pela minha amiga Francisca Helena, né? Aí o Pão de Açúcar. Um abraço para a senhora, dona Francisca Helena, mulher de Deus. Firme e forte, né? Deus é contigo, viu, dona Francisca Helena? Abençoe sua casa, abençoe sua família. Também a nossa amiga dona Isabel do Vila Nova, Aparecida. Daí do bairro Santa Luzia também. A nossa amiga dona Isolda, suas filhas, e também a Eliane, que está conectado conosco. Vamos determinar, vamos clamar, gente. Prepara aí a sua fé, prepara aí seu coração, porque nós vamos nos preparar agora para a oração da fé, tá bom? Se prepara aí. Voltamos já com a oração da fé e com certeza Deus irá abençoar, porque amigo, amiga, essa é a vontade de Deus, que a sua vida ela venha mudar, tá bom? Se prepara aí, pega a sua água, que já voltamos com a oração da fé.

nosso Deus e nosso Pai Todo-Poderoso, nós invocamos agora o teu nome, meu Deus. A tua palavra nos diz que todo poder e autoridade está no nome de Jesus Cristo, meu Pai. E através do poder do nome do Senhor Jesus Cristo, que o Senhor possa visitar agora esta casa, esta família, Jesus, para repreender todo e qualquer mal, meu Pai. Repreenda, meu Deus, as forças do mal que se levanta contra esta casa, que se levanta contra esta família. Jesus, faça com que esse mal caia por terra, meu Deus. Faça com que esta perturbação seja destruída agora. Arranca, meu Deus, esse mal. Arranca esse espírito de perturbação que se encontra nesta casa, que se encontra agora nesta pessoa, pois está dada uma ordem que esse mal desapareça, que essa obra de inveja, de olho grande dentro desta casa, que caia por terra agora. O mal que tem se levantado contra esta casa, esta família, seja repreendido agora. Todo espírito do mal, toda perturbação maligna, que saia desta casa agora, meu Deus. Que a tua mão poderosa abençoe e que esta doença desapareça deste corpo agora. Que essa enfermidade, que esse mal que está causando essa enfermidade, que saia desta pessoa agora, meu Deus. Nós invocamos agora o teu poder, Espírito Santo, e ordenamos que o mal caia, ordenamos que as trevas seja destruída agora, meu Deus. Pela fé eu quero abençoar essas pessoas agora, meu Pai. Abençoar agora esta família, abençoar agora este lar, meu Deus. Pois como servo do Senhor eu abençoo a todos. E também te peço, ó Pai, que essa rádio seja uma bênção, que essa rádio seja, meu Deus, abençoada através da fé. Por isso agora, meu Pai, nós assim, meu Pai, determinamos. E abençoe, meu Pai, a todos. Visita, meu Pai, todos que ouvem esta programação, e que o Senhor venha trazer o milagre do Senhor, meu Deus, nesta casa. Eu entrego, meu Pai, nas tuas mãos, e que seja o Espírito Santo, a presença do Senhor, abençoar, meu Deus, esta casa. Jesus, toma tudo na tua mão, que essa água seja uma água consagrada, uma água ungida pelo Espírito Santo. E quando essa pessoa beber, meu Pai, desta água, que o Senhor possa abençoar de uma forma grandiosa e poderosa, meu Pai. Nós te agradecemos por tudo e entregamos nas tuas mãos. E você que crê, diga que assim seja, diga amém e diga graças a Deus. Amigo, vamos ficando por aqui. Beba água só com fé, beba com fé essa água e creia no milagre. Você que está ouvindo essa programação, você que de onde você estiver ouvindo essa programação, que Deus te abençoe, tá? Fica firme. Deus abençoe a Francisca Helena do Pão de Açúcar, Dona Isabel, o nosso amigo João Pereira, a Elisângela, também a sua esposa, né? A Dona Cícera, também a Dona Cícera, também o Arthur, a Dona Isolda, a Eliane, enfim, todos. Que Deus possa te abençoar, tá certo? Vamos estar aqui de volta na quarta-feira. Que o Espírito Santo abençoe a todos. Fique na paz do nosso Deus. Amigo, amiga, não se esqueça. Deus é grande, Deus é poderoso, e Ele está aí com vocês. Forte abraço, até a próxima, e que Deus te abençoe.

Boa tarde, Rério Taba. Boa tarde, amigos ouvintes da Rádio Agreste FM 98.7. Estamos aqui na abertura do nosso programa Notícias do Dia. Para trazermos até vocês notícias sobre política, esporte, entretenimento e outros assuntos de grande relevância que estão acontecendo em nosso país, nosso Ceará e nossa Rério Taba. Estaremos com vocês até às 13 horas apresentando o programa Notícias do Dia. 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Você que está fora do nosso alcance aqui do nosso dial, você pode nos acessar através da RádiosNet procurando... Rádio Agreste FM 98.7 Rério Taba. E se conectar de onde você estiver do planeta conosco. Você também pode interagir conosco através do nosso WhatsApp DDD 88 99917 1040. Mande sua mensagem, sua reivindicação, sua denúncia, que iremos tratar aqui no ar sobre o assunto que você enviar. Diga de onde você está nos ouvindo. Isso é muito importante para sabermos o nosso alcance e a nossa audiência. Você também pode acessar nossa rede social através do Instagram @ Rádio Agreste Rério Taba e curtir várias notícias, vídeos e músicas que estão sendo lançadas em primeira mão para todo o Brasil. Nós estaremos com vocês aqui a partir deste horário em Rério Taba, precisamente 12 horas e 10 minutos. E estaremos com vocês até às 13 horas no nosso programa Notícias do Dia, e ligado na Rádio Agreste FM 98.7, Rério Taba, Ceará, a gostosa de se ouvir. E vamos de notícias. Dino anula emendas indicadas por dirigentes partidários sem mandato. A decisão compõe uma série de medidas adotadas para ampliar o controle sobre emendas. O ministro do Superior Tribunal Federal, STF, Flávio Dino, determinou a nulidade de emendas parlamentares indicadas por dirigentes partidários sem mandato no Congresso. A decisão tomada neste domingo 23 também se estende a ex-parlamentares. O despacho estabelece que essas indicações não podem ser utilizadas como fundamento para a execução de despesas públicas. Dino determinou que os presidentes da Câmara dos Deputados, Hugo Mota, e do Senado, Davi Alcolumbre, comunique imediatamente às áreas técnicas das duas casas sobre a decisão. O ministro argumentou que dirigentes partidários sem mandato não têm competência para indicar, distribuir ou alocar emendas parlamentares. Além disso, determinou que eventuais indicações feitas por essas pessoas não sejam consideradas nos procedimentos administrativos de execução do orçamento. A decisão estabelece que, ainda que documentos que atribuam a presidente de partidos e ou ex-parlamentares a autoria, titularidade ou poder de indicação sobre emendas sejam considerados juridicamente inválidos. A determinação inclui documentos como os ofícios, planilhas, tabelas, expedientes, comunicações e solicitações encaminhadas às áreas responsáveis pela execução das despesas. O ministro afirmou que eventual descumprimento da ordem deverá resultar na apuração de responsabilidade disciplinar, sem prejuízo de possíveis consequências nas esferas civil e penal. Música.
Essa decisão faz parte de uma série de medidas adotadas por Dino para ampliar o controle sobre a indicação e a execução de emendas parlamentares. O tema ganhou destaque no STF diante de questionamentos sobre transparência na destinação de recursos públicos e sobre a participação de pessoas sem mandatos nos processos de indicação. Em julho, o ministro criticou o que classificou como terceirização de emendas e determinou que o Congresso apresentasse esclarecimentos sobre os possíveis irregularidades na distribuição de recursos do orçamento federal. Na avaliação do magistrado, a indicação de emendas deve estar vinculada aos parlamentares que efetivamente possuem mandato e competência constitucional para participar do processo orçamentário. Realmente não tem o que se questionar. Presidente de partido e nem ex-parlamentar tem direito algum de indicar nada. Não pode de forma alguma, a lei não permite. Somente parlamentares, senadores e deputados têm a prerrogativa de indicar uma emenda. Ele pode até em off lá no partido dele, dentro do partido dele, conversar com o presidente para ver alguma situação, tudo bem. Mas ficar tramitando, inclusive sendo com indicações, até informações, não, isso aqui é de fulano de tal, do presidente do partido tal, isso não existe, está entendendo? Então tem que ser barrado e muito certo a atuação do nosso ministro Dino, né? Com certeza. E vamos para mais notícias. Compartilhamento de conteúdo eleitoral falso pode gerar sanções ao eleitor, alerta especialista. Segundo o presidente da Comissão de Direito Eleitoral da OAB, Fernandes Neto, eleitor tem que ter cuidado ao repassar informações. A utilização dos mecanismos de inteligência artificial para se informar é uma tendência no comportamento de usuários da internet, mas é um tipo de conduta que exige cautela, em razão dos possíveis erros cometidos por ferramentas generativas ou em função do mau uso desse tipo de tecnologia. No contexto eleitoral, há regras que precisam ser observadas. Conforme aponta o advogado e professor Fernandes Neto, presidente da Comissão de Direito Eleitoral da Ordem dos Advogados do Brasil, OAB, no Ceará, a sociedade civil precisa compreender que hoje atua como sujeito ativo do processo eleitoral, sobretudo em uma realidade de intensa penetração das redes sociais no cotidiano. Ele foi o primeiro entrevistado do quadro Tecpolítica Eleições, na Vezes Mares, na última quinta-feira. Fernandes ressalta que isso ocorre porque, na conjuntura atual, o eleitor acaba interferindo diretamente no debate e no voto. O especialista reforça a ideia de que o cidadão é corresponsável pela desinformação que propaga e está sujeito a punições e consequências sancionatórias caso compartilhe conteúdo falso ou deepfakes. Deepfake é quando a pessoa fala, né, utiliza a voz do outro, né? Sendo essa última uma técnica de inteligência artificial que manipula ou cria vídeos, áudios e fotos de rostos ou vozes humanas de forma realista. Não é proibido a sociedade se informar mediante redes sociais. O que ela tem que ter cuidado é com o conteúdo daquilo que vem a ser informado e ter cuidado ao repassar aquele conteúdo, porque a sociedade também é responsável pela desinformação que ela causa por um deepfake que vai gerar, exemplificou. A sociedade sim deve debater os temas importantes, mas ela tem que ver que ela não é mais hoje um simples sujeito passivo da eleição. Ela é um sujeito ativo da eleição. Talvez essa seja a grande percepção que a sociedade ainda não entendeu, que ela não é mais aquela que vai apenas votar, mas ela interfere diretamente
no voto, ela interfere diretamente no conteúdo do que se discute no dia a dia. E aí ela pode sofrer, inclusive, as consequências sancionatórias de um ato irregular feito. Completou. Bem, pessoal, o que é que fica dessa informação? É que nós precisamos ter cuidado. Informação que vem hoje nas internets, elas são precisas serem avaliadas. Porque existem coisas que, à primeira vista, é totalmente sem sentido. A pessoa usando um pouco de bom senso, a pessoa já vê que aqui dali não é a realidade, não é uma coisa real que esteja acontecendo. Então você tem que procurar ver antes de repassar aqui dali. Não custa nada, já que você quer influenciar alguém com o voto e tudo, você tem que fazer exatamente essa situação. Vamos ver aqui como é que vai ser. Vamos analisar. Isso aí tem fundamento, pesquisei bem direitinho, não somente na inteligência artificial. Porque a inteligência artificial, ela tem também os mecanismos delas que às vezes não pode ser tão reais como deveria ser. Então isso é muito complicado e isso pode ter sanções sérias para quem estiver repassando conteúdo que não são conteúdos realmente verídicos. 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

E vamos aqui de mais notícia. Em ato na Praia do Futuro, Ciro diz que investirá no turismo de evento e em superar sazonalidade. O candidato ao governo do Ceará participou de adesivaço no bairro de Fortaleza na manhã deste domingo. Esses adesivaços, eles são feitos ali no encontramento das avenidas, da continuação da Santos Dumont, né? E que se encontra lá com aquela avenida da praia. Realmente é muito concorrido lá. Sempre os políticos estão lá fazendo esse tipo de adesivaço. Ciro Gomes, do PSDB, candidato ao governo do Ceará, falou sobre medidas que quer adotar para desenvolver o estado. Ele citou a necessidade de descobrir o turismo de evento e superar a sazonalidade, além de reforçar a importância do investimento em segurança para ampliar o turismo. O candidato participou de adesivaço na Praia do Futuro, em Fortaleza, na manhã deste domingo 23. Ele esteve ao lado do candidato a vice-governador Roberto Cláudio União e da esposa Gisele Bezerra, além de candidatos a deputados e apoiadores. E, indagado sobre as políticas para o turismo, Ciro fez questão de ressaltar as singularidades do Ceará, a nossa culinária, a nossa cultura, enfim, a cordialidade do nosso povo. Isso é raro, porque litoral, praia, tem no mundo inteiro, mas essa identidade cearense só aqui, disse ele. Restaurar o Ceará como destino turístico significa profissionalizar o trade, trazer promoção, superar a sazonalidade. Acrescenta: nós precisamos descobrir o turismo de evento, que o Ceará está preparado para isso e não tem nada sendo feito de forma consistente para resolver o problema.

0: Em Heritaba, precisamente 12h24, iremos agora para uma rodada de nossos apoiadores culturais.
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Ok, meus prezados ouvintes, estamos de volta aqui com o programa Notícias do Dia. Vamos de mais notícias agora aqui até uma hora da tarde. Você pode nos acessar através do WhatsApp DDD 88997521749.

Rério Taba, precisamente 12 horas e 33 minutos. E vamos de mais notícias. Elmano promete novas casas da mulher cearense e aumento das patrulhas Maria da Penha. Candidata à reeleição, governador participou de caminhada no bairro Antônio Bezerra, em Fortaleza, na manhã deste domingo. O governador Elmano de Freitas, do PT, candidato à reeleição, falou sobre quais devem ser as medidas para a proteção das mulheres, caso seja reeleito para um novo mandato. Entre as prioridades está a construção de novas casas da mulher cearense e a ampliação das patrulhas Maria da Penha. Ele participou de caminhada no bairro Antônio Bezerra, em Fortaleza, na manhã deste domingo 23. Ao lado dele estava a candidata à vice-governadora, Gabriela Aguiar, do PSD, além do senador Camilo Santana, do prefeito de Fortaleza, Evandro Leitão, e de candidatos a deputado federal e estadual da coligação. Ao ser indagado sobre as políticas para a proteção das mulheres, Elmano reforçou que hoje existem mais de 102 equipamentos da rede de enfrentamento à violência contra as mulheres. A meta, segundo ele, é construir mais 3 casas da mulher cearense. Nós vamos, assim, garantir, aumentar o número de casas de mulher da mulher cearense, disse. Junto dela está a delegacia da mulher cearense. Então, está a delegacia, está a justiça, está o apoio psicológico e está o apoio, seja jurídico, seja autonomia econômica. Por isso, nós queremos fazer disso de maneira integrada. O candidato também disse que quer aumentar as patrulhas Maria da Penha, responsáveis pela proteção, prevenção e monitoramento de mulheres que tenham denunciado casos de violência. Segundo ele, a implementação da medida diminui a reincidência de casos de agressão, para que aquela mulher que faz a denúncia, que está sendo ameaçada já na delegacia, possa ter já a ação da Polícia Militar para fazer sua proteção e acompanhamento do agressor, para evitar que ele possa fazer qualquer ação contra essa mulher, detalhou. Elmano reforçou ainda que deve continuar no trabalho para a autonomia econômica das mulheres. Hoje, por exemplo, 70% das beneficiárias do pequeno crédito no Ceará são mulheres, explica o candidato. Nós vamos continuar aumentando o recurso para garantir a essa mulher a autonomia econômica e a oportunidade de emprego, garantiu. Crédito para empreendedores. Elmano falou ainda sobre a proposta de criação de agência de fomento no Ceará, especializada em microcrédito. Segundo ele, essa medida seria feita em parceria com o Banco do Nordeste. A meta, segundo ele, é ampliar o Ceará Cred. O Cred Ceará já emprestou mais de 500 milhões a 150 microprodutores e empreendedores, disse ele. A ampliação ocorrerá por meio da agência de fomento e vamos espalhar isso no Ceará inteiro, na capital, nas grandes cidades, mas também em pequenas cidades, prometeu Elmano de Freitas para sua reeleição.

isso aí é excelente, faz parte da campanha dele. O Ciro tem suas promessas, o Elmano tem suas promessas, e cada candidato vai colocando exatamente como eles estão querendo fazer, né? Para que se tenha condição de se ter. Para que a população possa entender o que é que cada um está propondo, né? Em várias áreas, em vários setores. E a gente vai juntando e vamos chegar a uma escolha que seja melhor para o povo cearense. E vamos de mais notícia. Lula volta a prometer recuperação da indústria da defesa no Brasil, mas diz não querer guerra. O presidente participou de um comício ao lado do ex-prefeito do Rio de Janeiro. O presidente da República e candidato à reeleição, Luiz Inácio Lula da Silva, do PT, voltou a prometer a recuperação da indústria da defesa no país, em eventual quarto mandato. Disse ele: estou cansado de ver o Putin fazer guerra, de ver o Trump falar, eu tenho o maior navio do mundo, eu tenho o maior foguete do mundo, eu tenho a maior bomba do mundo. O que é que eu tenho? Questionou Lula, durante ato realizado no estádio Moça Bonita, em Bangu, na zona oeste da capital, com capacidade para cerca de 9 mil pessoas. Lula citou que ao assumir o governo em 2003, não havia recursos para a compra de alimentação aos soldados brasileiros e remuneração inferior ao salário mínimo. Temos 16.800 quilômetros de fronteira para tomar conta. A fronteira entre Estados Unidos e México é 3 mil quilômetros e é uma confusão desgraçada, comparou o petista. O presidente prometeu que irá investir na área, mas que o Brasil não quer guerra. Segundo ele, vou investir em defesa. Teremos uma indústria forte, não queremos guerra.

durante ato realizado no estádio Moça Bonita, em Bangu, na zona oeste da capital, com capacidade para cerca de 9.000 pessoas. O evento começou com mais de uma hora de atraso. Lula afirmou que Paz gosta de samba e gosta de demonstrar sua competência. Estou convicto que Eduardo Paz é necessário para o Rio de Janeiro recuperar sua autoestima como Estado e sua respeitabilidade internacional. Tem que colocar qualquer divergência para fora, afirmou o presidente. Lula ressaltou o trabalho feito pelo governador interino do Estado, desembargador Ricardo Couto, desde março deste ano. Deus nos deu Ricardo Couto como governador, quando tudo estava perdido no Rio. Ricardo Couto está fazendo limpeza que Paz terá que continuar. Estarei empenhado, continuou. Lula lembrou que relutou em apoiar Paz à Prefeitura do Rio em 2008. Eu não gostava do Eduardo Paz e ele não gostava de mim. Mas em 2008 nos aproximamos, rememorou. Paz também ressaltou a relação de amizade com o presidente e a aliança deste em 2008. Atualmente, Paz lidera as intenções de voto para o governo do Estado. É, meus amigos, não tem como Lula não se preocupar com armar o Brasil. Eu não digo de ser um país extremamente armamentista, mas você tem que se preparar. Você não pode estar sofrendo ameaças constantes sem que você tenha o mínimo de condição de reagir, seja qual for a tentativa diminuir a nossa soberania. Então está certo, está entendendo? Lula está no caminho certo, tem dinheiro para tudo, mas tem que ter dinheiro também para que preserve as nossas fronteiras, tanto marítima como terrestre. E é isso aí. Agora vamos para os nossos aniversariantes.

Quem está de aniversário hoje, aniversariando hoje, são nossos ouvintes: Elimar Campos Araújo, em Guaraciaba do Norte; Alcides Boto, no bairro Carão; Luiz Doroteu, grande amigo Luiz Doroteu, no bairro São José dos Doroteus; Paulo Victor, na Vila da Penha, no Rio de Janeiro; Marcelo, neto do senhor Elisiário, primeira várzea; e o Sebastião Deu, na Cabaceira. A todos vocês, um feliz aniversário, que Deus os abençoe abundantemente e que traga muita saúde e muita prosperidade para todos vocês.

Queria mandar aqui um alô para o Antônio Neto, na Nova Betânia, o Antônio Moraes, na Santa Cruz Velha, nosso amigo Zé Carlos, na Cabaceira, nosso cadeira cativa, Zé Raimundo, lá nos Angicos, que sempre nos ouve, e nossa programação ligada direto. Queria mandar também para o Carlinhos, meu afilhado ali no Porto Santo Inês, seu pai, o meu compadre Gerardo, e a minha comadre Aldemir. Brevemente estarei aí tomando um cafezinho com vocês. Ao Juruna, lá na Borracharia, a Luzaneide, a Jesus, na Santa Cruz Velha, duas irmãs, gente boa, cadeira cativa, a dona Maria Alves e o Rivelino, todos na Cabaceira. Dona Maria Alves é a mãe dessa turma toda aí, da Luzaneide, de Jesus, do Rivelino. Alberto Lino, meu amigo da prefeitura aí. Queria também mandar um alô para a Francimar, esposa do Viana do Bar ali, que irmã do Netinho, né, que trabalha no Master Lunch.

Netinho, qualquer hora eu tô chegando por aí. Um abraço forte, meu irmão. A turma ali do Zé Flávio, Antônio Carlos na loteria, o Francalino na loja Zaga. É isso aí, a Aparecida Loura e o Eudes Pedreiro, grandes amigos também do coração. Francisco Custódio da Primeira Várzea. E todos os ouvintes, amigos que estão aqui nos acompanhando aqui na nossa Rádio Agreste FM nesse horário de almoço, pedindo permissão para sentar à mesa com vocês, levando o programa Notícias do Dia. E vamos de mais notícias, né? Empresária morre após cirurgia plástica em Goiás. Veja o que se sabe sobre o caso. Procedimento no rosto teria custado R$118 mil. Olha aí a situação para você ver. A pessoa faz uma operação plástica, o cara desce e ainda morre no fim, né? A empresária Andréa Vieira Gaspar, de 51 anos, morreu após passar por uma cirurgia plástica em um hospital em Goiânia. A família da vítima denuncia negligência médica e acionou o Ministério Público para apuração do caso. Andréa morava há 5 anos na Espanha e veio a Goiânia apenas para fazer o procedimento estético no rosto. Segundo a família, realizar a cirurgia com o médico otorrinolaringologista Alessandro Martins era um sonho da empresária. A vítima teria passado por 6 procedimentos na face e pescoço, que duraram cerca de 10 horas. E incluíram retidoplastia profunda, frontoplastia, mentoplastia e blefaroplastia, além de aplicação de gordura no rosto. O cirurgião reposicionou tecidos e músculos do rosto de Andréa, mudou a linha do cabelo e reposicionou o queixo. Também foram retirados o excesso de pele e as bolsas de gordura das pálpebras, além de gordura do pescoço e da mandíbula. As informações são do portal G1. Segundo a irmã de Andréa, que acompanhou a empresária durante a cirurgia realizada no dia 12 de agosto, Andréa entrou para a cirurgia por volta das 7 horas e só retornou ao quarto às 17h30. Desdiane Vieira resolveu acionar uma equipe médica e implorou por socorro enquanto a vítima passava mal. A minha irmã está morrendo, pelo amor de Deus, vocês atendem, imaginem, ninguém aparece, pelo amor de Deus, suplicou ela. Segundo Dejane, cerca de 6 horas após a cirurgia, a situação se agravou. Andréa teria apresentado falta de ar e inchaço na língua. 2 horas depois do início da tentativa de reanimação, a paciente foi declarada morta. O laudo assinado pela equipe médica indicou trombose aguda e infarto pulmonar. O hospital não tinha UTI e ele, o médico, dizia que tinha. Se você entrar nas redes sociais, eles falam que tem lá. Eles não tinham uma ambulância para cuidar da minha irmã, declarou a irmã, que denuncia negligência médica ao atendimento. Meu povo, eu tenho um ponto particular nisso tudo. Eu acho que, às vezes, a vaidade, ela traz consequências desgastosas. A gente sabe que tudo isso existe por trás da vontade de Deus, o momento certo e tudo, e ninguém pode fazer nada. Respeito também isso aí. Mas por que que as pessoas ficam querendo encontrar uma beleza que às vezes nem tem tanta necessidade, porque a beleza está nos olhos de quem vê. Eu sei que tem autoestima, que a pessoa gosta de estar assim e tal, mas normalmente as pessoas procuram uma comparação com outras coisas. Ah, eu quero ficar igual aquela fulana, eu quero ficar igual aquela fulana, ou isso e aquilo. É muito perigoso, está aí. Gastou-se 118 mil, faz uma operação plástica dessa de risco, com um médico que a gente entende que deveria ser um excelente médico, onde se diz que tem uma UTI hospitalar dentro da própria clínica e não tem nem sequer uma ambulância. Então é preciso ter muito cuidado, porque o dinheiro não compra saúde. Então tenho muito cuidado com isso aí. Eu simplesmente... É terrível uma situação dessa. Eu fico triste por essa ação dessa moça ter provavelmente uma vida tão longa, né? Ninguém sabe, mas está nas mãos de Deus.

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E vamos de mais notícias. Empresário suspeito de importunar adolescente de 14 anos é preso no aeroporto ao tentar fugir do Ceará. Um empresário do ramo de eventos foi preso na madrugada deste domingo, 23, em Juazeiro do Norte, zona sul do Ceará, suspeito de importunar sexualmente um adolescente de 14 anos. De acordo com a Polícia Militar, o homem se preparava para fugir em um voo. O crime ocorreu durante uma festa no centro do município de Lavras da Mangabeira. A menina estava acompanhada dos pais quando o empresário teria tocado suas partes íntimas. Depois dela reclamar, o homem soltou beijos para ela. Logo após o ocorrido, a jovem comunicou aos familiares sobre a importunação. Após a ação, o suspeito deixou o município. Os familiares da adolescente receberam informações de que ele seguiria para Juazeiro do Norte com o objetivo de embarcar em um voo e se deslocaram até a cidade, onde acionaram a Polícia Militar. Por volta das 4 horas e 30 minutos, a composição policial foi acionada e compareceu ao local indicado. Durante o atendimento, o suspeito foi identificado e detido pelos policiais militares. O homem foi conduzido à Delegacia da Defesa da Mulher de Juazeiro do Norte, onde foi realizado o procedimento policial cabível. É, meu povo, infelizmente essa turma não se corrige, né? Esses caras, é umas pedofilias, se embriagam, pegam suas drogazinhas aí, fazem a cabeça, ficam noiados, aí vão pra cima, às vezes de criança, adolescente. Que loucura, né, meu Deus? Quanta coisa sem sentido. Sinceramente, muito difícil, viu? Tá muito difícil. Tem que marcar colado, os pais têm que acompanhar de vez em quando as suas adolescentes, porque não dá dando certo. Ou o irmão mais velho, tá muito complicado.

0: E vamos para mais um apoio comercial.
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Falar com o Cleito Furtado. Eu queria mandar aqui um abraço grande para o nosso vereador Galego Honório, um homem de trabalho, competência e seriedade com o povo. E está sempre aqui aparecendo pelo Notícias do Dia. Seja bem-vindo, Galego. Bom trabalho. Você é um homem dinâmico, que tem muita ação na Câmara Municipal. E eu estive assistindo recentemente lá o seu trabalho, nessa última quinta-feira. E parabéns por você estar também informando em cima dos nossos queridos gênios, que eu considero que são os nossos autistas, né? E na realidade, para mim, são verdadeiros gênios. Já vem com um chipzinho programado. E para que vocês tenham ideia do que é o autismo, o Messi, um dos maiores jogadores do mundo, ele é exatamente um autista. E ele é determinado. Ele é determinado. Ele foi para ganhar a Copa do Mundo. Nessa agora não deu, mas na passada ele conseguiu. E o Einstein também, que foi o descobridor da lei da relatividade, que mudou muita coisa na vida da científica, é também um autista. Parabéns, Galego, e por ter também um menino autista. Um abraço forte, fique com Deus. E estamos aqui na Agreste FM. Meus queridos, estou aqui agora agradecendo a todos vocês, ouvintes, que estiveram conosco no programa Notícias do Dia. Desejar a todos uma feliz tarde, uma boa continuação dessa nossa semana, né, que está se iniciando. E que possamos ter muita saúde, muita prosperidade, muita paz, muita solução nos nossos problemas do dia a dia. E amanhã estaremos aqui com vocês novamente a partir das 12 horas com Notícias do Dia. Vem agora aí a nossa outra programação.

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2: Olá, meus amigos. Olá, minhas amigas. Uma ótima tarde para vocês. Estamos iniciando mais uma edição do nosso programa de hoje. Antena 98, seu programa de todas as tardes, tocando a sua musicalidade favorita. O seu sucesso, a música que você gosta de ouvir, toca aqui para você. E você participa e interage com a gente pelo nosso telefone via WhatsApp, prefixo 88999171040. Você fica plugado com a gente até às 16 horas. Participa, vamos formar o melhor dos playlists para tocar nesta segunda-feira gostosa, 24 de agosto. Fica ligado com a gente, fala comigo, bebê. A canção é a seu critério, hein? Eu sou Renato Santos, diretamente de Heriotaba, no Ceará, abaixo de 32 graus, bem ensolarado. Já está no ar, Antena 98. Treze horas e 13 minutos, 13 e 13, tudo igual. Uma ótima tarde.

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1: A hora certa pra você, 13 horas e 32 minutos, 13h32.
0: Nossa, então.
1: (99) 17 10 40, o telefone que você participa na programação, pede seu sucesso, fique à vontade, tá? A gente tá sempre juntinho, tocando aí o seu sucesso favorito. Lembrando que aqui toca os melhores sucessos, né? No caso, os melhores lançamentos, a música que matou saudade, marcou saudade na sua vida, a gente toca pra você, não tem problema, tá? A gente quer recordar, quer desbloquear um pouquinho da memória de cada um de vocês. Olha, nessa seleção musical você acompanhou Zé Neto e Cristiano.
0: Acontece,
1: quase todo dia. Isso aí é o que pensam, né? Os solteiros pensam assim, né? Pensa que a pessoa casada é quase todo dia, que nada. Em seguida, Echo. Com a participação de Michael Jackson. Natan, Dou a Vida por um Beijo, com a participação especial de Eduardo Costa. Natan, Natan já foi, né? Capital do Sol, essa aqui é bonita demais. Nossa Canção. Bruno e Marrone, Fantasma da Saudade. E Silvânia e Berg, Duas Paixões.

Fica ligado com a gente, 999-17-1040, tá? Mandar aqui um alôzinho aqui a toda a turma boa nas localidades próximas ao nosso município, estão sempre acompanhando a gente. A turma boa aqui do centro da cidade tá ligadinho na programação. Tem também os amigos e as amigas nos bairros do nosso município, sempre ligado com a gente. E a gente agradece, tá? Obrigado pela preferência. 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

hora certa para você, são exatamente 13 horas e 38 minutos, 13h38. 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Deixa eu mandar aqui uma ótima tarde aqui para a nossa amiga Tânia Lopes, está sintonizado com a gente lá na Santa Cruz Velha. Uma ótima tarde para você, minha querida, e toda a sua família. Mandar um alôzinho também aqui para o meu amigo João Inácio, rei do churrasquinho, tá ligado com a gente. Obrigado pela preferência. Lá em São José dos

coração. Um abraço ao seu Zé Carlos. Seu Zé Carlos gosta de Roberto Carlos. A gente vai tocar Roberto Carlos pra ele. Tem mais alguém aí ainda não? Olha lá no Rio de Janeiro, quem tá ligadinho com a gente é o nosso amigo Carlos Robério, Robério Bino, sintonizado com a gente. Lá em São Gonçalo, Niterói, região metropolitana do Rio. Valeu, querido. Obrigado por estar sempre acompanhando o nosso trabalho. Nosso amigo da Chaga disse que tá sintonizado com a gente, né? Na rua Padre Cícero. Tá lá a Loura, tá todo mundo, tá toda a família ligada. Vamos de música boa, o som de Rei Vaqueiro, Estrela. Treze horas e 42 minutos, uma ótima tarde.

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2: Na gostosa de se ouvir, além de ter a boa musicalidade, você tem também a notícia, a informação, sempre nos nossos flash de notícias. Olha, tem um aqui, deixa eu só falar para você aqui rapidinho. Olha, suspeito de importunar adolescente de 14 anos em show aqui no Ceará, é preso antes de fugir em voo. Vamos lá, vamos com a notícia para você saber o que está acontecendo. Um homem foi preso na madrugada deste domingo, dia 23, por suspeita de importunação sexual contra um adolescente de 14 anos durante um show realizado na cidade de Lavras da Mangabeira, no interior do Ceará. Logo após o ocorrido, ele tentou pegar um voo em Juazeiro do Norte, mas foi detido pela polícia. Parece até coisa de novela, né? A polícia chegando assim já no aeroporto antes dele embarcar. Segundo o pai da vítima, que terá a identidade preservada, o suspeito tocou nas partes íntimas da adolescente, passando a mão por baixo do vestido dela. O nome do suspeito também não foi divulgado. A importunação sexual ocorreu enquanto a jovem assistiu uma apresentação do cantor Natanzinho Lima, uma das atrações do Fest Lavras, realizado entre os dias 15 e 22 de agosto, com shows no Parque do Povo. Mais notícias, mais informações, você acompanha na nossa programação. Fica ligadinho com a gente, tá? Olha, a próxima sequência vai diretamente para o nosso amigo seu Zé Carlos, lá na Cabaceira, tá ligado? Quando a gente vai curtir boa música com o Rei Roberto Carlos. 13 horas e 54 minutos, uma ótima tarde.
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2: Essa vai para nossa amiga Tânia Lopes, sempre sintonizada 98. Uma ótima tarde.

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1: O primeiro debate entre candidatos à presidência da República foi marcado pela ausência de metade dos convidados. O encontro foi realizado e veiculado pela TV Bandeirantes. Entre os temas mais abordados estava a segurança pública. O candidato do PSD, Ronaldo Caiado, foi um dos que tratou do assunto.
2: Se você não tiver segurança pública, você não tem governabilidade. O Brasil é um país que vive hoje em clima de guerra. A maior parte do território brasileiro está totalmente confiscado pelas facções criminosas.
1: A diplomacia também é outro destaque. O candidato a presidente pelo Avante, Augusto Cury, criticou a postura dos Estados Unidos com as tarifas impostas sobre o Brasil.
3: Por detrás desse tarifaço, há um desespero enorme em resolver as contas públicas dos Estados Unidos. Mas nós não podemos ser subservientes. Colocar 25% mais 12,5%, isso é uma crueldade.
1: O candidato do Missão, Renan Santos, falou sobre a geração de empregos e voltou a criticar o fim da escala 6x1.
4: Não acredite nesses políticos que estão dizendo para você que você vai trabalhar menos e ganhar mais num país que até as Casas Bahia quebraram. Está todo mundo quebrando. Este é um cenário desesperador para o nosso país. Desesperador.
1: A Bandeirantes usa o critério de convidar candidatos de partidos que tenham representatividade no Congresso Nacional. Dos que foram chamados, Luiz Inácio Lula da Silva, do PT, Flávio Bolsonaro, do PL, e Romeu Zema, do Novo, optaram por não participar do debate. Clariana Barão, do Democracia Cristã, Edmilson Costa, do PCB, Hertz Dias, do PSTU, Rui Costa Pimenta, do PCO, Samara Martins, da UP, e Wilson Grassi, do Democrata, não foram convidados. Pablo Marçal, do PRTB, foi impedido de participar pelo Tribunal Superior Eleitoral. Agência Rádio Web, produção e reportagem, Norberto Notário.
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0: ao som de Galícia. Meu vaqueiro, meu peão. A hora certa pra você, 14 horas e 11 minutos, 14 e 11 no monitor. A 33 graus, bem ensolarado. Olha, nessa seleção musical você acompanhou aí Rei Vaqueiro Estrela. Indicação do nosso amigo da Chaga, especialmente aí para a sua esposa Loura, lá na rua Padre Cícero, sintonizado com a gente. Tá todo mundo ligado na programação da 98, todas as tardes. Em seguida, Beto Barbosa, Dança e Balanço com o Bebê. Essa aqui vai para a Elisângela, lá em São José dos Doroteus, sintonizado com a gente. Eduardo Costa, Imagina Eu. Roberto Carlos, Por Ela, uma boa recordação de 1990. Essa vai para o seu Zé Carlos, lá na Cabaceira. Will the Power, Música Bonita, vai para Tânia Lopes, na Santa Cruz Velha. Gustavo Lima, Sofre Não Nego. E Galícia, Meu Vaqueiro, Meu Peão. A gente vai para um rápido apoio cultural, só para beber aqui uma água bem rapidinho, que a goela tá seca. E já já a gente retorna, aguarda.
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11: Estamos de volta na programação. Fica plugado com a gente. Aumente o volume do seu rádio.
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11: A hora certa para você são 14 horas e 20 minutos. 14:20. Olha, você acompanhou aí um rápido apoio cultural e se você deseja ser apoiador do Grupo Agreste, venha fazer parte desse grupo, tá? 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Fica plugado com a gente, todo mundo sintonizado na programação Antena 98. Já vou atender aqui o pedido de toda a turma boa que tá ligando e participando. Olha, deixa eu mandar aqui um alôzinho, meu amigo Marcílio Rodrigues, lá na Nova Betânia, tá ligado com a gente. Ontem não deu tempo de tocar a música que ele solicitou, né? Tive que tocar outra, mas hoje toca a que ele tava querendo, tá? Lembrando que teremos os nossos aniversariantes, os nossos apoios culturais que apoiam a nossa programação e a gente fica muito grato com todos que estão sempre ligados com a gente. Tem também os nossos aniversariantes de hoje, hein? 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

Fica ligado com a gente tá sempre tocando o que você gosta de ouvir. 14:26, 14:26, mandar aqui um alôzinho aqui, a turma boa ligado com a gente. Olha, vou mandar aqui um alôzinho ao nosso amigo Gerardo Borges. Gerardo Borges tá ligadinho com a gente, está solicitando aí a boa música com o som de Calcinha Preta. Abelha que virou anjo, toca na sequência. Obrigado pela preferência na sintonia, nosso amigo Gerardo Borges. Mandar um alôzinho também à nossa amiga Cleide Bastos. Está solicitando aí Reginaldo Rossi. Toca na sequência. Mandar aí um alôzinho também para a nossa amiga Aloura, lá na rua Padre Cícero. Tá ligadinho na programação. Tá solicitando sucesso. Deixa eu só dar uma olhadinha aqui. Qual foi a música que ela solicitou? Ela solicitou aqui a boa música, o som de Diana. Por que brigamos? Tá oferecendo aí para o Erlan, para Elimar, Chico, lá no serviço, lá na rampa. Para o Zeló, lá em... Zeló não, Zé da Leó, né? Zeló é outra coisa. Para o Zé da Leó, lá em Angicos, também tá ligado com a gente. São tão parecidos, né, que a pessoa até se confunde. Toca na sequência essa boa musicalidade. O nosso amigo Mariano lá na Vila Campos tá ligado na programação, vai curtir Zezé de Camargo e Luciano. Meu amigo Marcelo lá no Rio de Janeiro tá lá ligado com a gente, vai curtir João Paulo e Daniel. Hoje eu sei, né, o nome da música, não é isso? Toca na sequência. A Neném Abreu também tá ligado na programação lá em Amanaiara, vai curtir Chapéu de Couro, Traidor. (Risos) 999-17-1040, interage com a gente. Já vamos atender o restante aqui do pessoal que tá ligado com a gente, né?

0: vai todo mundo se dar bem no Cabaré do Val, hein? Garota Safada, banda Garota Safada, sempre aí participando aqui, sempre tocando a boa música. Olha, nessa seleção musical você acompanhou o Chapéu de Couro, Traidor, a indicação aí da Nenê Abreu em Amanaiara. João Paulo e Daniel, Hoje Eu Sei, indicação do nosso amigo Marcelo, lá no Rio de Janeiro, ligadinho com a gente. Valeu, querido! Calcinha Preta, Abelha Que Virou Anjo, isso aqui vai para o nosso amigo Gerardo Borges. Todo mundo cabaré do Dioguinho, vou... Reginaldo Rossi, Quando Você Foi Embora, isso aqui vai para a nossa amiga Cleide Basto. Diana, Por Que Brigamos, essa aqui vai para a Loura, lá na rua Padre Cícero, ligadinho com a gente na programação da 98. Tá oferecendo também aí a toda a turma boa, o nosso amigo Erlan, pro Erlan Elimar, o Chico, lá na rampa, não é isso? E também para o Zé da Leó em Angicos. Zezé de Camargo e Luciano, Sem Medo de Ser Feliz, vai para o nosso amigo Mariano em Vila Campos. E banda Garota Safada, Cabaré do Val. Tá chegando o momento dos nossos aniversariantes. Já mandou seu nome para cá? Nome completo e a data do nascimento, hein? Vamos lá para os nossos aniversariantes de hoje? 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
1: tem pequena. 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
0: Renato Santos. Renato Santos lhe faz companhia até às 16 horas, tá certo? Fica ligado com a gente, acompanha a programação da 98. Olha quem está de parabéns hoje, no dia 24 de agosto. Manda o nome completo, data de nascimento e o local onde você mora, tá? E caso você faça alguma mudança, dá uma ligadinha pra cá, só pra gente atualizar o seu cadastro, ficar tudo bonitinho, tudo direitinho, hein? Vamos lá para os nossos aniversariantes de hoje.

0: Olha, os parabéns hoje vai para Elimar Campos Araújo, em Guaraciaba do Norte. Parabéns para você, meu querido.
1: Vamos todo mundo bater o parabéns agora.
0: Parabéns também para o Luiz Duruteu, no bairro São José dos Duruteus. Parabéns para o seu Luiz.
1: Parabéns agora, parabéns.
0: Paulo Vitor, lá na Vila da Penha, no Rio de Janeiro. Parabéns para você.
1: Parabéns.
0: Parabéns também para o Marcelo, neto do seu Elisiário, né? Lá em Primeira Várzea. Parabéns para o Marcelo.
1: Data querida, parabéns. Parabéns. Parabéns para você nessa data querida.
0: Nessa... Parabéns também para o Sebastião lá na Cabaceira. Parabéns para você. Parabéns aí aos nossos 5 aniversariantes de hoje, muita saúde e felicidades, que essa data venha se repetir muitas, muitas vezes. É o que desejo o amigo Renato Santos e todos da equipe da 98 FM. Parabéns para vocês.

0: parabéns, parabéns, parabéns pra você nessa data, querido, parabéns, parabéns, parabéns.
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2: A hora certa para vocês são exatamente, deixa eu só dar uma olhadinha aqui, 14 horas e 58 minutos. 14h58, daqui a pouquinho você acompanha plantão de notícias da 98. Fica ligado com a gente. Deixa eu mandar aqui um alôzinho aqui para a dona Marlene, lá em Amanaiara, tá ligado na programação. Está solicitando a boa música ao som de Bruno e Marrone. Choram as Rosas, está oferecendo para Raimundinho, Riacho das Flores, toca na sequência. A Rosinha lá na Vila Campos também está ligado com a gente, vai curtir Carlos Alexandre, a Ciganinha. Tem também o nosso amigo Carlos lá na Vila Campos também, está solicitando aí a boa música, o som de Sandro Lúcio, tá certo? O Sandro Lúcio, deixa eu só conferir aqui se é mesmo Sandro Lúcio, né? Que é muito parecido. É isso mesmo, né? Sandro Lúcio tocando aí a boa musicalidade para vocês. A indicação do nosso amigo Carlos, tá? Toca na sequência. Vamos lá de música boa? Mas antes, agora não dá tempo não, né? Agora é o nosso plantão de notícias da 98, para você que acompanha a nossa programação. A gente agradece a cada um de vocês por estar sempre sintonizado com a gente. Então vamos lá para o nosso plantão de notícia e em seguida toca Carlos Alexandre, a Ciganinha. Música boa, indicação da Rosinha lá na Vila Campos. São exatamente 14 horas e 59 minutos. Uma ótima tarde.
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1: Paris, 24 de agosto de 2026. Essas são as principais notícias desta segunda-feira. A Ucrânia acolhe hoje uma reunião da chamada Coalizão dos Voluntários, formada pelos principais aliados de Kiev na Europa, mesmo dia em que o país celebra 35 anos de sua independência. O encontro ocorre em um momento em que a Rússia intensifica bombardeios com mísseis balísticos contra o território ucraniano, aumentando vertiginosamente a quantidade de vítimas civis. No sábado, o presidente francês Emmanuel Macron se comprometeu a enviar interceptores à Ucrânia. Já o premier britânico Andy Burnham deve dar seu sinal verde para que o Reino Unido divulgue informações classificadas para ajudar Kiev e Paris a implementarem a fabricação do míssil de cruzeiro franco-britânico Scalp de longo alcance. Nessa manhã, a União Europeia também anunciou o desbloqueio de uma nova parcela de mais de 6 bilhões de euros de ajuda à Ucrânia. A agência marítima britânica UKMTO indicou que um navio petroleiro pegou fogo hoje após ter sido atingido por um projétil desconhecido no Mar Vermelho, perto do litoral saudita. Segundo o comunicado, não houve vítimas e nenhum impacto ambiental foi registrado. Já a empresa de rastreamento marítimo Kpler anunciou que o número de navios que atravessaram o Estreito de Hormuz durante o fim de semana permaneceu abaixo de 20, muito abaixo das cerca de 140 embarcações que atravessaram a região por dia antes da guerra entre Irã e Estados Unidos. Washington deve detalhar hoje as novas sanções que pretende aplicar em retaliação ao bloqueio de Hormuz pelo Irã. O Ministério Iraniano das Relações Exteriores advertiu nessa manhã que haverá consequências aos países que aderirem à campanha de pressão econômica dos Estados Unidos. Aqui na França, o príncipe herdeiro saudita Mohammed bin Salman realiza seu segundo dia de visita e volta a se encontrar com o presidente francês Emmanuel Macron. Ontem, os dois assistiram juntos em Paris à final da Sports World Cup, uma competição internacional de videogames. O encontro de hoje será amplamente dedicado às crises geopolíticas e ao fortalecimento dos laços econômicos, ilustrando uma assumida aproximação entre Paris e Riad. O exército dos Estados Unidos anunciou hoje a morte de dois homens em um ataque realizado na véspera contra um barco no leste do Oceano Pacífico. Segundo o Comando Sul das Forças Armadas Americanas, a embarcação operava ao longo das rotas conhecidas de narcotráfico na região. Os Estados Unidos advertiram que a operação é uma recordação clara e contundente de seu combate aos cartéis de drogas. Rádio França Internacional, em parceria com a agência Rádio Web de Paris, Daniela Franco.
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1: Cadê o Gritinho dos Apaixonados do Mundo do Original?

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18: Estamos de volta na programação Antena 98 para você que está sempre acompanhando o nosso trabalho. Obrigado pela preferência. Aumente o volume do rádio.
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18: A hora certa para você são exatamente 15 horas e 31 minutos, 15h31. 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Preço a negociar, fique à vontade. 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

A hora certa para você, 15 horas e 32 minutos, 15h32. 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Lembrando que daqui a pouquinho tem forrozão da 98, você não pode perder. O melhor do forró, o melhor do momento da viola. No comando, nosso amigo Ivan Viana. Daqui a pouquinho, logo após Antena 98, não perca. E a gente fica ao som de Pablo, Choro na Chuva. 15 horas e 34 minutos, uma ótima.

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2: Na gostosa de se ouvir, você tem sempre a notícia e a informação. Olha a notícia de hoje. Idoso é picado por jararaca e socorrido inconsciente. Isso aconteceu aqui no Ceará. Vamos lá, vamos de notícia para você que está acompanhando a nossa programação. Olha só. Deixa eu ver aqui. Pronto. Um idoso identificado como José Soares Neto, de 77 anos, desmaiou e foi hospitalizado.

0: após ter o pé picado por uma jararaca na casa da família em Parambu, no interior do Ceará. O caso aconteceu na última quinta-feira, dia 20, e a câmera de segurança da residência registrou o momento em que as filhas e três vizinhas de José Soares se mobilizaram para colocá-lo desacordado em uma caminhonete e levá-lo ao hospital. Segundo uma parente da vítima, as filhas encontraram o pai desacordado em um dos cômodos da casa e chegaram até a ver a serpente. No entanto, na prioridade de socorrer o homem, o animal fugiu. Mais notícias, mais informações, você acompanha sempre na nossa programação. Fica ligado, hein? A gente vai para um rápido apoio, nosso último da programação, e já já retorno com vocês. Aguardem.
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0: chegamos ao nosso último bloco musical. Aumente o volume do seu rádio.
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0: A hora certa para você são exatamente 15 horas e 52 minutos, 15h52. Você acompanhou o nosso último apoio da programação de hoje. E chegamos ao nosso último bloco musical, os nossos momentos finais. Agradecemos a todos que ligaram, participaram, ficaram conosco até o exato momento. Obrigado pela preferência. Daqui a pouquinho tem Forrozão da 98, você não pode perder. No comando do nosso amigo Ivan Viana. E a gente vai ficando por aqui. Tchau, pessoal. Uma ótima segunda-feira para vocês. E até amanhã, se Deus assim nos permitir. Tchau, tchau.

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Olha, boa tarde, meu compadre, boa tarde, minha comadre. A partir de agora está entrando lá pela sua rádio, a Grande FM Diário Taba, programa Forrozão da 98. Olha, no comando desse amigo Ivan Vieira, nasce nova latinha do mesmo, grande ficar com você até as 7 horas da noite, trazendo forró, coisa bonita, coisa boa pra você de casa, ligado conosco em toda a região. Muito obrigado pela sintonia. Abraço aos meus amigos da cidade de Heritava, os nossos comerciantes, nossos amigos, nossas amigas de todos os cantos, de todos os lares. Obrigado pela audiência. Olha, você que está na cidade de Heritava, que está viajando e está ouvindo a gente através do Rádio Net, muito obrigado. Através da internet, os meus amigos internautas de toda a região. Obrigado pela sintonia, estamos começando o programa Forrozão da 98, o melhor programa da Zona Norte. Esta é sua rádio, a Grécia FM de Rio Tabo, o empreendimento do meu querido amigo José Coelho, a direção por conta do, meu amigo Ataíde Furtado, viu? E eu, Ivan Viana, com você até às 7 da noite, trazendo só coisa boa. Você sintonizado com a gente, muito obrigado pela audiência e pela sintonia. Vamos abraçar todas as famílias, todos os nossos ouvintes. Obrigado pela sintonia. Vamos entrar no ar, trazendo já forró bonito, coisa boa pra você, Rio Tabo. São 5 horas, 4 horas e 5 minutos. 16 horas e 5 minutos, 4 e 5, arrocha o nó, macho velho.

quem rola o Maranhão, cadê? Alô, Campo Maior, vocês viram o careca por aí?

0: 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Emburaque quem tiver aí.
1: Sou eu, coronel. Dá licença, coronel.
0: Mas a tropa não diz uma coisa dessa. É tu que tá chegando por aqui, a tropa. Vai logo me dizendo. Tu tem andado nas Alagoas com uma vai, Mossoró. Mossoró, vai bom, Matropa.
1: Bem demais, coronel, bem demais.
0: É mesmo, Matropa? E tu o que é que tá fazendo por aqui? Tem roubado muita galinha, Matropa?
1: É isso, coronel. O senhor com esse mesmo assunto, coronel?
0: É, Matropa, porque é o seguinte, pessoal. A Matropa gosta de passar a mão nas galinhas dos outros. E quem tiver, vá logo se coisitar e se arrejeitando.
1: Coronel, isso faz parte do passado, coronel. Escute, eu vim aqui porque o senhor é meu amigo. Eu recebi uma carta urgente e vim lhe trazer a carta.
0: Matropa, não digo uma coisa aqui, dessa, aqui. Atrope. Tu tá com uma carta, Atrope.
1: É pro senhor.
0: Em Atrope. É da minha velha Felomena, Atrope. Em meu Jesus do céu.
1: Coronel, será que ela tá passando bem, coronel? Lê a carta.
0: E é da sua conta, Atrope. Você tem nada a ver que minha mulher passe bem ou passe mal.
1: Tá certo, coronel, tá certo.
0: Você quer se meter nas minhas vidas, Atrope?
1: Não, absolutamente, coronel.
0: Então, pronto, se você trouxe a carta, tá aqui, que estamos conversando.
1: Você é meu amigo, coronel.
0: Mas, Atrope, espirre.
1: Lê a carta, coronel.
0: Chega, tô tremendo de emoção, Atrope. Num momento desse, eu chego e sinto uns arrepios, Atrope. Subindo da ponta do pé até o fim da espinha dorsal.
1: Lê, coronel, lê a carta.
0: Atrope, é da véia mesmo. Eu vou ler, Atrope. Meu querido e amado idolatrado, coração do meu Brasil, salve, salve, amém da pátria, Ludru.
1: Que coisa linda.
0: Meu velho, quem é que é linda, Atrope?
1: A frase, coronel, a frase.
0: Ô, Atrope, tu quer dizer que é minha velha que é linda, é?
1: A frase que ela botou, coronel, que é isso?
0: Atrope, tá melhor ficar calado.
1: Coronel, tá me estranhando, tá?
0: Não tô, não, é porque você já vem dizer que Felomena é linda, eu dou um tapa-oi aqui. Mas repara só, Atrope, escuta o resto. Meu amor, derna que tu avoasse daqui pra aí, eu não tive mais alegria no meu viver.
1: Coitadinha, é uma tristeza.
0: Quem é que é a tristeza, senhor? Quem é que é a tristeza?
1: Coronel, a situação que ela ficou, coronel.
0: Ah, e pra mim você tava falando com a minha velha, senhor. Cale-se, por favor, se cale e deixa eu ler essa porcaria dessa carta. Ora, sebo, ninguém vai pode nem mais ler. Meu lindo. Hein, Atrope? Ela ainda acha eu lindo. Oh, que beleza.
1: Todo mundo tem o direito de errar, né, coronel?
0: É, eu acho mesmo, Atrope, que todo mundo... Errar o quê? Por que é que é errar, Atrope? Errar o quê? Por que é que você está pensando, Atrope?
1: É isso, coronel. Prossiga, prossiga.
0: Você vê o negócio agora dizer que é errar? Você acha que ela com minha mulher, nascida e criada e casada nos dois, ela não tem direito de achar eu lindo?
1: Tem, coronel, tem. Prossiga, coronel.
0: Então, pronto. Meu apaixonado. Hein, a tropa velha, mesmo com aquela idade, ainda tá na lambisquaia apaixonada pelo velho.
1: Ela é gamada, né, coronel?
0: Ela é gramada demais por esse... É também gamada. Ela sabe o velho que pisou.
1: É gamada, coronel.
0: A tropa, eu nunca miei lá no serviço, a tropa. Eu sou do bom. É, para só. Meu velho, pra finalizar, eu tive um arisipela braba que inflamou derna do dedão do pé até a cintura. Qual a arisipela mordida do porco, Pietro?
1: O quê?
0: Passei uma semana sem usar a tá da mini saia.
1: O quê, coronel?
0: Oi, e que cachorrada da molesta é essa?
1: Mini saia, coronel? Naquela idade?
0: Mas não é possível uma coisa dessa. Mas será que a Felomena tem a imprepulância de estar usando a mini saia?
1: Coronel, lê o resto. Pode ser que ela tenha se enganado. Lê o resto.
0: Então a Felomena tá mordida do porco.
1: Peraí.
0: Mas, Piotrope, por falar nisso, quando eu uso a mini saia, os homens nas caçadas fica tudo deitado no chão pra espiar, pra ver eu passar. Ô, condenada, Atrope.
1: Calma, coronel.
0: Atrope, então tá vendo, Atrope. Você viu, Atrope?
1: Calma, não sei.
0: Ela disse que quando passava, Atrope, de mini saia, os homens se deitavam no chão pra espiar, pra rir, Atrope.
1: Coronel, tenha calma, coronel.
0: Mas calma com uma coisa dessa, Atrope. Tu acha que tá direito uma mulher naquela idade, minha mulher, usar a mini saia, Atrope?
1: É, coronel, eu acho muito naquela idade, né, coronel?
0: Não, mini isso saia. É demais, Atrope. Isso não é moda.
1: Mesmo dona Filomena é muito gordinha e tal.
0: Não, senhor, ela é gorda, reboculosa, tem o patrimônio de sim, vai vir de coisa, mas eu não quero. Eu não quero que ela use mini saia.
1: Moda é moda, né, coronel? Afinal de contas, não há crime nenhum. É a moda, coronel.
0: Tu acha que isso é a moda?
1: É moda e não é crime.
0: Então uma mulher casada andar de mini saia é moda?
1: Ô, Coronel, não é a moda, Coronel.
0: Então,
1: não é moda.
0: Então se é moda, pega esse chapéu de couro meu e manda fazer dois buracos aqui na frente. Porque se é moda, eu tenho que acompanhar a moda também. Meu chapéu de couro vai ter dois buracos aqui.
1: Dois buracos, Coronel?
0: É, dois buracos, não precisa mais nem dizer pra quem é. Vai logo, vá se você
1: fazer agora,
0: que é.
1: Coronel?
0: É, pega.
1: Não, vai mandar fazer, me deu
0: vá,
1: o chapéu.
0: Passa,
1: não.
0: Leva pra lá.
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Olha aí, meu compadre, estou de volta com você no programa Forrozando 98 até as 7 da noite, trazendo só forró. 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

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Olha, vamos à poesia matuta. A poesia matuta hoje, nós vamos mandando para você de casa, ligado conosco no programa, e nós volta já. Música.

não tem saudade dos anos que longe vão? Eu trago uma quantidade nas fibras do coração. Às vezes se inflama e dói, como um bicho que remói, me deixando quase louco. E como não sei explicar, pelo menos vou tentar falar de saudade um pouco. Quem é que não tem saudades da primeira namorada? Ou dos 15 anos de idade quando não se pensa em nada? Das brincadeiras de anel, das voltas no carrossel que era empurrado à mão sobre a luz de carbureto, das retretas no coreto e da primeira comunhão. A saudade é a reserva dos sentimentos humanos, e é feliz quem conserva a saudade através dos anos. Eu mesmo sou sonhador, sou saudoso, sim senhor, embora o mundo me estranhe. Mas, pra falar a verdade, eu sinto muita saudade da saudosa minha mãe. Família é sempre família. Família é coisa sagrada. Família é como mobília pelo seu dono estimada. Que quando quebra uma peça, corre o dono e vai depressa, doidinho pra consertar. É como quem cura um doente, e quando não pode, ele sente e bota outra no lugar. Mãe, a gente só tem uma. Pai, aparece demais. Não há tristeza nenhuma que se compare aos ais de um filho que perde a mãe. Quer ver, doutor? Acompanhe essa tragédia mesquinha. Medite, pense direito. Eu só vivo desse jeito porque não possuo a minha. Mulher pura, quase santa, às vezes me castigava. Tinha os sabores da janta, as surras que mãe me dava.

ocupou seu lugar, nem parecia a figura dessa matuta exemplar. Logo me tornei adulto, meu pai me deu o indulto, e eu deixei meu pé de serra, levando dentro de mim uma saudade sem fim das coisas da minha terra. Eu era quase criança quando perdi minha prenda. Dela restou por lembrança uns birros de fazer renda, um balaí.

arroz, milho pra Xerém. No mundo todo não tem nem parecido com ele. Outro dia eu visitei a casa onde mãe morava. Assim que entrei, perguntei aonde o pilão estava.

chão, apertei-o entre meus braços, como quem dá no irmão os mais sinceros abraços. E perguntei ao meu amigo se ele queria ir comigo para me servir de troféu. Ele calado ficou, como quem diz: eu só vou pra minha dona no céu. Pedi que meu pai deixasse eu carregar o pilão. Antes que meu pai falasse, me enchi de emoção e compreendi sua dor, pois o velho tem amor pela relíquia que medra. Sinceramente chorei e no meio

Aí, meu compadre, velho, você ouviu a poesia matuta Pilão de Pedra, muito bom. 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

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Um abraço para você de casa, ligado com a gente no programa Forrozão da 98. Até às 7 da noite, nós estamos aqui com você. Vamos trazer mais forró, nós volta já.

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1: Quem conhece o Chico Lopes aí? Quem conhece? Alô, Chico Lopes, vem cá, meu filho. Eu vou cantar, uma parte e você canta outra, certo?
2: Primeiro eu faço a segunda, né?
1: Eu faço a primeira, você faz a segunda. Vamos lá, banda Aquários.

0: Valeu, Chico Lopes. Qual sou eu?
1: Porra, bicho.
0: Qual sou eu?
1: Chico Lopes melhorou pra caramba.
0: Melhorou, rapaz.
1: Porra.
0: Acho que eu...
1: Cara, tá cantando legal no tempo.
0: Qual sou eu? De novo. Obrigado, Chico Lopes. Valeu, garoto.

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0: Olha, boa noite, meu amigo, boa noite, minha amiga. A partir de agora está entrando no ar pela sua rádio Agreste FM de Ariutaba. Programa Momento da Viola. No comando de seu amigo Ivan Viana, na sonoplastia do mesmo, iremos ficar com você até às 7 horas da noite, trazendo o bom da viola, o bom do repente, coisas bonitas, coisas boas para você de casa, que está ligado conosco em toda a região. Nosso muito obrigado pela sintonia. Olha os meus amigos do sertão, da cidade, do interior, que nesse instante está ligado com a gente. Vai o nosso abraço. Hoje a cantoria vai ser mais de agradecimento pela cantoria que a gente fez sábado, sexta-feira passada, no centro da cidade de Ariutaba. Quero agradecer todas as pessoas boas que vieram, deixaram suas casas e vieram direto para ouvir a cantoria. Os nossos amigos que patrocinaram a gente com o maior carinho, com o maior jeito, né? Muito obrigado a todos os patrocinadores. Muito obrigado à Secretaria de Cultura da cidade, que também nos ajudou cedendo o nosso palco lá para a gente fazer a viola, né? Muito obrigado, meu amigo, na pessoa de Alderico Neto. E em meu nome e em nome de todos os cantadores, a gente está agradecendo o meu amigo Tunico. Tunico, por tudo que ele fez com a gente aí. Fez aquele jantar maravilhoso, todo mundo saiu gostando. Alô, Tunico, muito obrigado mesmo de coração, meu irmão. Em meu nome, em nome de todos os cantadores, viu? Todos saíram gratificados com aquele jantar maravilhoso que você fez. Que Deus abençoe você. Continue sendo esse irmão da gente, esse camarada bom que você sempre foi, tá bom? A gente vai trazendo, abrindo o programa de hoje. Já eu volto com você no momento da viola. Deixa eu ver quem vem aqui. Dois poetas para cantar para nós e mandar já para todas aquelas pessoas boas que deixaram suas casas e vieram para a cantoria sábado, sexta-feira passada na praça. Vamos lá, poeta, Ariutaba, já são 6:06.
1: 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Rosna o vento fazendo piruetas nas espigas de milho do roçado. 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

0: Aí, meu compadre, você ouviu aí os poetas cantando no programa Momento da Viola. Mais uma vez aqui eu quero dizer e agradecer todo o povo que foi a nossa cantoria. Todo o povo que foi a nossa cantoria.
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0: Se eu for agradecer, falar no povo que foi, tem que pra falar de um a um, né? Todos esses amigos da gente foram a nossa cantoria. Vem seu Batista lá daquela região de Lagoa Grande, olha. Vem o meu amigo, seu Preto também. Então é tanta gente que se eu não falar o nome de todo mundo, aí alguém pode ficar com queixa. Então eu agradeço é todos, né? Agradeço todos. Vem o seu Zé Carlos da Cabaceira também. Então todo esse povo que esteve conosco ali da cantoria, só resta dizer muito obrigado. Que Deus abençoe todos vocês, mesmo de coração, tá bom? Os que patrocinaram o nosso programa também foi muito amigos nossos. Muito obrigado, que Deus ajude, que Deus o pague, todos vocês. Quero dizer mais uma vez o meu amigo Tonico, que teve lá, não teve lá com a gente, mas teve presente nos nossos corações, fez aquela festa maravilhosa pra gente, meu amigo Tonico. Obrigado, meu irmão, que Deus lhe dê muita saúde, muita paz, muitas felicidades. Que Deus esteja sempre do seu lado para que você continue sendo esse irmão maravilhoso. Um abraço para ele, para a dona Regina, para o Jorge do Tabuleiro, esse povo bom aí. Muito obrigado mesmo. Que Deus abençoe vocês. Secretaria de Cultura teve presente com a gente também e a gente agradece de coração. Meu pai Valmir Basil estava por lá, rapaz, que coisa boa. Quem foi lá, eu acho que gostou, né? Quem foi, eu acho que gostou, não deu para fazer muito, mas o que eu pude fazer, eu fiz. E graças a Deus, a cultura de Heritaba continua viva novamente. Aí vem no meu nome, vem em nome do poeta Antônio Ponte, todos os cantadores que estiveram lá, no agradecimento de hoje a todas essas famílias que participaram da nossa cantoria. Um abraço, meu amigo Edinho Moraes. Alô, Edinho. Um abraço para você, meu irmão. Muito obrigado por você também ter participado da nossa festa como patrocinador e como amigo da gente. Aí, Engenho de Madeira vai para Dona Maria. Dona Maria é que está ouvindo o programa da gente. Ela é a esposa do saudoso Paulinho do Violão. Daí, Dona Maria, para você.
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0: aí o programa Momento da Viola. Eita, meu compadre Edivan. Edivan Paiva, tá ouvindo a gente aí. Muito obrigado, meu amigo Edivan. Muito obrigado pela sintonia. José Flávio de Mello também tá ligado com a gente. É com o meu compadre Zé Leriano. Também tá ligado conosco. Muito obrigado. Deixa eu agradecer aqui também ainda, meu querido amigo Newton. O Newton, lá do Depósito de Bebida. Alô, meu amigo Neuto, rapaz, muito obrigado. Você é uma joia de gente. Também fez, levou cadeiras para todo mundo lá sentar, né? Na nossa cantoria. Muito obrigado. Quero agradecer meu compadre Zé do Louro. Zé do Louro também, outra pessoa maravilhosa, cedeu também um montão de costela para os cantadores jantar. E a gente agradece de coração, meu amigo Zé do Louro. Muito obrigado, meu irmão. Todo esse povo bom, aquele abraço.
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0: Aqueles cantadores que têm consideração a gente vieram tudo, todos, né? É uma coisa boa. Para aqueles que trabalham e não puderam vir, tudo bem. Mas aquele que não veio porque não quis, também tá bom, né? A gente só faz o que quer, o que gosta. Muito obrigado aos poetas repentistas que estiveram conosco nesta cantoria. Todos vocês, muito obrigado. Poeta Zé Teixeira, poeta Raimundo Camilo, poeta Vilmar, poeta Manuel de Oliveira, Zé Teixeira, Antônio Teixeira. Todos estiveram com a gente lá e a gente agradecendo de coração. Poeta Antônio Ponte. O Antônio Ponte chegou cedo logo, mas nós aqui, passou o dia todo mal os cantadores. Muito obrigado, poeta, pela sua colaboração com a nossa cantoria. A gente tem amigos em todo canto, graças a Deus. Eu agradeço a Deus todo dia.
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0: Vamos trazer mais uma canção, volto já, segura aí.

Aí o programa Momento da Viola, deixa eu agradecer também. É muita gente pra gente agradecer, mas a gente vai levando por aqui devagarzinho e vai mandando um abraço pra Gorete Costa, ouvindo o programa lá no Rio de Janeiro, e pra meu amigo, pra minha amiga Marta, Marta Coelho, ouvindo a gente lá em Itapuio Cariré. E o meu querido amigo José Coelho, lá no Rio de Janeiro também, está lá ouvindo Ivan Viana. Estamos agradecendo também a Rádio Agreste FM pelo apoio, né? Rádio Agreste FM apoiou a cantoria do Ivan Viana, porque o dono é pessoa maravilhosa e o diretor também é outra pessoa especial pra gente, né? Então a gente agradece de coração a Rádio Agreste FM por ter nos dado esta força pra cantoria que aconteceu sexta-feira passada no centro da cidade.

0: Olha, quem tá ouvindo a gente é meu amigo Sérgio Mendes. Alô, Sérgio, rapaz. Um abraço para ele, a sua esposa. Também o Lano. O Lano também tá lá na calçada ouvindo Ivan Viana. É o Sérgio e o Lano. Sérgio Mendes e o Lano ouvindo a gente. E a gente agradece de coração. Vai aí a próxima canção para vocês também, tá bom? Vamos abraçar todo esse povo bom do Açude do Mato que se liga com a gente. Seu Zé Tibus está lá ligado conosco. É, pessoa maravilhosa. Joaquim Neto, não sei se ainda tem um barzinho lá ou não. Eu sei que todo mundo gosta de ouvir Ivan Viana e a gente só tem que agradecer a Deus, né? Meu amigo Elisiário, vamos mandar um abraço para os nossos ouvintes, aquelas pessoas que ajudam a gente aqui no programa. É seu Elisiário na primeira fase, é meu amigo, gente boa. Um abraço para ele e toda a sua família lá na primeira fase, né? Alô, seu Elisiário, um abraço para você, meu amigo. Tudo de bom para você ouvindo Ivan Viana lá naquela região de primeira fase, lugar bom, né? Pois é. Vamos abraçar seu Batista na Lagoa Grande, que também veio a nossa canteira. Ô, seu Batista!
1: Poeta, primeiro Deus. E o pessoal tá com você, poeta. Poeta, tudo de bom. Boa noite para você. Muita saúde para você e a família.
0: Aí foi seu Elisiário na primeira várzea. Ele e a esposa dele lá, ouvindo Ivan Viana. Eu que digo também, muito obrigado, seu Elisiário. Um abraço para você e sua família todinha. E que Deus abençoe vocês aí, tá bom? Vamos lá, trazendo uma canção para o meu amigo Sérgio Lopes. É Sérgio Mendes e a sua família. Vamos lá. Deixa eu ver aqui se eu acho onde é que tá aqui para me mandar uma canção bonita para ele lá. O pai de Lando também tá lá ouvindo a gente, né? E a gente vai tocar essa canção para eles lá no programa. Vamos lá, no programa Momento da Viola.

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3: Aí o programa Momento da Viola. Quem tá me ouvindo é o poeta Onildo Barbosa. Alô, poeta Onildo Barbosa, muito obrigado pela sintonia. É o forrozeiro aboiador, é um cabo bom, gente boa, viu? Sou muito fã dele. Ele é que deu essas poesias matutas bonitas para nós. É quem canta a canção Meu Pé de Mandacaru. E a gente vai botar Onildo Barbosa cantando já já pra gente no nosso programa. 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Alô, Manel Lourenço, rapaz. Manel Lourenço também tá ouvindo a gente, a dona Maria, todos os dias lá na Santa Cruz Velha, rapaz. Gente boa. Vamos trazer a canção bonita para oferecer todos os nossos ouvintes e a gente volta já.

Aí deixa eu mandar um abraço, meu querido amigo Pedro Rodrigues, que está ouvindo a gente, está na escuta do programa, lá naquela região de Sabiá, isso aí? Alô, Pedro Rodrigues, um abraço para você, meu irmão, tudo de bom, que Deus te abençoe aí, aonde você estiver. E a canção, Meu Pé de Mandacaru. Música.

0: Aí, meu compadre, você ouviu a linda canção Meu Pé de Mandacaru? Eita, cantada pro meu... É de Luciano Barbosa, mas cantado na voz do poeta Onildo Barbosa.
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0: Eita, meu filho, até às 7 da noite nós estamos por aqui tocando forró, tocando, tocando viola. Tocando viola, rapaz, eu tô acostumado no forró já, né? Pois é, só falando em forró, mas é o programa Momento da Viola, o melhor programa da Zona Norte. Quem tá por aí querendo falar com a gente, eu preciso saber agora, né? Vamos ver quem tá aqui querendo falar com a gente no programa Momento da Viola, o programa do povo, programa querido por toda a Zona Norte. Quem tá aqui? Vamos lá, poeta, vamos lá, meu amigo, boa noite. Quem é? Deixa eu ver.
2: Compadre Ivan, muito obrigado pela cantoria, foi ótimo, adorei. Só não fui cedo porque você sabe, dia de sexta-feira eu trabalho matando bicho, você sabe que aluga a bunda, se senta na hora que quer, né? Mas eu gostei do seu pedaço que eu fui aí, viu? Viu, pouca contribuição eu lhe dei, um pouquinho mais, é porque é pouco mesmo, mas é de coração, viu? E eu rezo muito nessa cultura nunca se acabar. Eu gosto de cantoria, faz tempo do seu Raimundo, né? Você era um menino, já andava atrás do seu Raimundo, do Mandé de Oliveira, bebe com a viola lá no Osmar, e eu brincando com a viola dele, né? Aí fiquei gostando da cultura, da viola, gosto, adoro cantoria, viu? Ele escuta todo dia ele escuta, tô lhe escutando aqui, tá bom? Pois tá, meu irmão. Fique com Deus, que Deus te ajude, que dê muita felicidade, muita saúde para você e para nós todos, né? Que essa cultura não quer nunca de se acabar.
0: Aí foi meu amigo Jorge Padeiro, rapaz, gente boa. Alô, meu compadre Jorge Padeiro, muito obrigado, meu irmão, obrigado por você ter ido, ter colaborado com a gente, tá desejando coisas boas pra gente, também desejo o mesmo pra você. Que Deus te abençoe, meu amigo. Deus abençoe as pessoas que gostam dessa cultura, porque esta sim é a verdadeira cultura que a gente conhece, que a gente manda pra você.
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0: Aí eu vou mandar Zé Coelho, lá do Rio de Janeiro, que tá ouvindo a gente, tá mandando esta canção que eu vou tocar agora. Ele gosta muito e tá mandando pro Jorge Padeiro. Vamos lá.

Aí, meu compadre, você ouviu aí, Doido pra Gordinha. O padre Jorge gosta muito desta canção, padre Jorge Padeiro, né? Gente boa. Mandar um abraço para o Jorge, mandar um abraço pro meu amigo Rogério também, gente boa, um abraço para ele e toda a sua família, né? Mandar um abraço para seu Anúncio também, obrigado com a gente, Dona Maria José, o Jaime, né? São pessoas boas que ouvem o nosso programa sempre e a gente agradece de coração, né? Também mandar um abraço para seu Inácio, meu amigo Zé Pereca, gente boa. Alô, Zé Pereca, um abraço para você. Também mandar um abraço para a Dona Maria, o Carlinho, meu amigo, todo esse povo bom aí da Vila Campo, ligado com o Ivan Viana. A gente só tem que agradecer a Deus.

Milton também está lá ouvindo a gente, muito obrigado. Muito obrigado a todo esse povo de lá que se liga com o Ivan Viana. É muita gente boa. Mandar um abraço para seu Tarciso. Alô, seu Tarciso, um abraço para você também ouvindo a gente naquela região de lá. Eu acho que é Sombrio, por ali assim, né? Um abraço para seu Tarciso e toda a sua família. Ele me disse um dia desse que todos os dias curte Ivan Viana. E a gente só tem que agradecer esse povo bom que gosta da gente. Muito obrigado. Mandar um abraço para minha tia Toninha Sarapião, também na Caiçara, ouvindo a gente. Toninha também, está lá ligado com a gente. Seu Pedinho, Dona Roseni, esse povo bom. Muito obrigado pela sintonia. Mandar um abraço mais uma vez para meu amigo Newton, do Depósito de Bebida. Ele disse que ouve o programa da gente quase todo dia. Muito obrigado, meu amigo Newton. Muito obrigado pela audiência, né? Foi bem. Todo esse povo maravilhoso, vai o nosso abraço do programa. Quero agradecer a Deus, primeiramente, por todas essas coisas boas que a gente faz e o povo gosta de ouvir, né? O povo vai, participa, fica com a gente e a gente só tem que dizer muito obrigado, meu Deus, por todos, né? É isso aí. Mais uma canção bonita, deixa eu ver qual é a que vem agora para tocar para você no programa, né? Vamos trazer uma canção bem bonita aqui e mandar para você que está ligado com a gente. Vamos lá? Canção bonita no programa?

0: programa Momento da Viola até as 7 horas da noite. Também quem está ligado com a gente é o poeta José Teixeira, meu amigo, camarada, gente boa, mora lá no Carnaubal e sempre que pode está ouvindo o nosso programa. Obrigado, poeta Zé Teixeira, que Deus abençoe você, meu irmão, que você fique bom, né? Fica bonzinho, acho que tem uma cantoria para nós fazer aí e vai dar certo, viu? Zé Teixeira, gente boa.
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0: A você de casa, a você do trabalho, vai o nosso abraço do programa, trazendo a última canção do programa de hoje. É, vamos mandar para todo esse povo maravilhoso que se liga no programa Momento da Viola. É, já são 6:52 e a gente traz a última do programa de hoje. Vamos lá, poeta, cantar a última. Mas antes, deixa eu mandar um abraço para minha querida amiga Regina Martins, lá em Otavilândia. Ela que também ouve o nosso programa. Alô, minha amiga Regina. Um abraço para você e toda a sua família. Também para Dona Mundinha, para seu Manuel, para toda essa família boa lá na região de Otavilândia, que ouve Ivan Viana sempre que pode. Muito obrigado pela

É isso aí, meu compadre. É o programa Momento da Viola, chegando aos seus momentos finais. Só nos resta agradecer a Deus, agradecer a você que ficou conosco, que participou desse programa. Se Deus quiser, voltaremos amanhã, de 4 às 7 da noite. 4 às 6 eu boto para você o melhor do forró. E de 6 às 7 eu boto para você o melhor da cantoria, tá bom? Muito obrigado aos meus amigos, às minhas amigas. Fiquem todos com Deus e até amanhã, se Deus quiser.

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0: você que nos acompanha em todo o país.
1: Segunda-feira, 24 de agosto de 2026.
0: Vamos aos destaques do dia.
1: Saúde.
0: Meu SUS Digital vai oferecer teleatendimentos a mulheres em situação de violência e mães atípicas. Graziele Bezerra.
2: Cada usuária poderá realizar até 10 sessões. Ao final das sessões, a mulher poderá ser encaminhada para a continuidade do cuidado em um centro de atenção psicossocial.
1: Motoristas já podem consultar em um único lugar as passagens por pedágios eletrônicos e verificar se há tarifas pendentes.
0: Plataforma reúne dados sobre registro, situação da tarifa e canal de pagamento. Luciana Colares de Holanda.
3: O pedágio eletrônico, chamado de Free Flow, permite a passagem de veículos pelos pontos de cobrança sem a necessidade de parada em cancelas ou cabines fiscais.
1: Mobilização por pessoas desaparecidas.
0: Familiares podem doar DNA para auxiliar nas buscas. Pablo Mundim.
4: O DNA do familiar é incluído em bancos de perfis genéticos e pode ser comparado com materiais de pessoas encontradas vivas ou mortas, cuja identidade ainda não foi confirmada.
1: Hoje, na apresentação da Voz do Brasil, Luciana Vasconcelos e Luciano Seixas.
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1: Pequenas empresas devem ficar de olho. O número de serviços disponíveis em órgãos do Poder Público Federal deve aumentar. E assim, podem surgir novas oportunidades de negócios.
0: E como funciona? Por meio de plataforma, o órgão público divulga uma necessidade de serviço ou de aquisição de alimentos. E os fornecedores cadastrados podem enviar suas propostas com o preço pelo qual realizariam o trabalho.
1: Quem tem mais informações ao vivo é Gabriela Noronha. Boa noite, Gabriela.
5: Boa noite, Luciano. Boa noite a todos os ouvintes da Voz do Brasil. Boa noite, Luciana. Olha, é isso mesmo. Bancos públicos, correios e outras entidades federais, como o Fundo Nacional de Desenvolvimento da Educação, o FNDE, vão utilizar a plataforma Contrata Mais Brasil para contratar microempreendedores individuais em serviços de manutenção e pequenos reparos e também outros serviços. Com a assinatura do termo de adesão nesta segunda-feira, as instituições públicas se somam aos demais órgãos federais, como escolas, prefeituras, governos estaduais e também que já utilizam, né, a ferramenta para contratar os serviços. A lista inclui profissionais de diferentes áreas, como explica o ministro do empreendedorismo, da microempresa e da empresa de pequeno porte, Paulo Henrique Pereira.
6: É a possibilidade de uma escola contratar o pedreiro, o pintor do bairro, que às vezes tem a filha ou o filho estudando na escola, para fazer o serviço público, ao invés de mandar esse dinheiro para uma grande empresa. É um hospital que vai comprar a comida de um produtor local, ou uma agência do Banco do Brasil que vai buscar lá a cozinheira para fazer um evento, que é uma empreendedora local, deixando o dinheiro nos territórios, nas localidades.
5: E olha, para participar, o MEI e microempresas devem acessar a plataforma com a conta gov.br, informar o CNPJ, realizar o cadastro no sistema de cadastramento unificado de fornecedores e, quando necessário, selecionar os serviços que oferecem. A partir daí, eles poderão enviar propostas para oportunidades disponíveis em seu município ou região. E a contratação é realizada toda de forma digital e pode ser concluída em até 5 dias após a publicação da demanda pelo órgão público. A secretária-geral do Ministério da Defesa, Sinária Wagner Fredo, conta como o sistema auxilia a contratação de serviço nas Forças Armadas.
7: Há uma conexão com os fornecedores locais para serviços de pequena monta. Então, a partir desse valor, que são aquisições até 13 mil, são feitas essas contratações. E hoje, dessas 390 unidades cadastradas, 148 já fizeram pelo menos uma aquisição.
5: E olha, a plataforma e o formulário de cadastro para fornecedores e órgãos públicos estão disponíveis no endereço oficial contratamaisbrasil.sistema.gov.br. Luciano.
0: Muito obrigada, Gabriela Noronha, pelas informações ao vivo aqui na Voz do Brasil.
1: O O governo federal publicou no Diário Oficial resolução que define os segmentos que têm direito a crédito pelo Plano Brasil Soberano.
0: Tem direito a solicitar empréstimos ao BNDES, Banco Nacional de Desenvolvimento Econômico e Social, exportadores afetados pelas tarifas extras impostas pelos Estados Unidos e companhias e fornecedores que estão sofrendo com os conflitos no Oriente Médio.
1: Também podem acessar os recursos, projetos industriais e tecnológicos nas etapas de lavra associadas a beneficiamento, refino ou transformação de minerais.
0: E ainda produtores de fertilizantes e setores industriais de relevância para a balança comercial brasileira.
1: O pedágio eletrônico nas rodovias, aquele que você passa sem parar na cancela e efetua o pagamento depois, agora pode acompanhar seus registros por aplicativo.
0: Em um só local será possível conferir as passagens em pedágios, os valores e até dar uma entrada em contestação.
3: O pedágio eletrônico, chamado de Free Flow, permite a passagem de veículos pelos pontos de cobrança sem a necessidade de parada em cancelas ou cabines fiscais. E a partir de agora, o motorista que usa esse sistema vai poder consultar todos os registros de passagem por meio do aplicativo CNH do Brasil, que tem mais de 81 milhões de usuários. Será possível consultar registros nas rodovias que utilizam o sistema, sejam elas federais ou estaduais. O ministro dos Transportes, Jorge Santoro, deu detalhes sobre a plataforma.
8: Qualquer pessoa pode consultar as suas passagens nos postos de Free Flow no país inteiro. Com o aplicativo ela vai ter a noção exata se passou ou não passou, quando ela passou, em qual rodovia ela passou. Agora ele tem um órgão oficial que é a Senatran que diz, ele passou ali realmente. Ah, mas eu não passei. Então ele vai lá no aplicativo, ele pode fazer a contestação. Eu não passei, não concordo com aquela cobrança. E até nisso o aplicativo é mais moderno.
3: Hoje, 14 concessionárias já estão integradas à plataforma. O aplicativo envia notificações sobre a cobrança e o motorista tem até 30 dias para pagar pela passagem no pedágio. Mas atenção, o pagamento não é feito pela plataforma. O CNH do Brasil direciona o usuário ao canal disponibilizado pela concessionária. Reportagem Luciana Colares de Holanda.
1: Parentes de desaparecidos contam com a tecnologia para ajudar na localização dessas pessoas.
0: Em todo o país, postos de coleta de DNA do Ministério da Justiça e Segurança Pública estão preparados para receber os familiares que ainda não tenham doado material genético.
1: A doação é simples e aumenta as chances pela busca da pessoa que desapareceu.
9: São 342 postos de coleta disponíveis em todo o país. A coleta é uma forma de ampliar as chances de identificação de pessoas desaparecidas. O secretário nacional de segurança pública, Chico Lucas, explica que o DNA do familiar é incluído em bancos de perfis genéticos e pode ser comparado com materiais de pessoas encontradas vivas ou mortas, cuja identidade ainda não foi confirmada.
10: Existe, então, um universo de pessoas que ainda possam ser identificadas. Por quê? Porque muitas vezes os parentes não vão atrás, os parentes não sabem. A amostra só pode ser usada para fins de localização de desaparecidos, porque a pessoa pode ter receio de ser, por exemplo, comparado com um criminal. Então, essa identificação não serve a fins criminais, só civis.
9: Desde 2021, foram 815 identificações de pessoas desaparecidas através dos bancos de DNA. A recomendação é que participem da campanha, preferencialmente familiares biológicos diretos, pai ou mãe, filhos ou irmãos da pessoa desaparecida. Menores de idade também podem participar, acompanhados e autorizados por um responsável. A coleta é simples, feita com um cotonete ou uma pequena esponja na parte interna da bochecha. Não é necessário estar em jejum. Simone de Jesus, da Coordenação de Políticas sobre Pessoas Desaparecidas do Ministério da Justiça, defende que o procedimento ajuda na identificação.
11: Quem tem um familiar desaparecido, que doe seu material, que isso é uma possibilidade muito muito importante de poder resolver e ter uma resposta numa situação que a gente sabe que é tão desesperadora para todos os familiares.
9: Quem já forneceu DNA em campanhas anteriores não precisa repetir o procedimento. O perfil continua armazenado e pode ser comparado em novos registros. O familiar deve procurar os postos indicados pelo Ministério da Justiça, munidos de documento de identificação, o memorando de encaminhamento da delegacia e, se possível, documentos da pessoa desaparecida. Reportagem Pablo Mundim.
0: Os endereços dos postos de coleta podem ser consultados em gov.br/MJ.
1: Escuta, acolhimento e orientação a mulheres em situação de vulnerabilidade.
0: A partir de hoje serão disponibilizados 100 mil teleatendimentos a elas pelo SUS.
1: Conheça os detalhes na reportagem de Graziele Bezerra.
2: O serviço é voltado a mulheres em situação de violência, mães atípicas e mulheres que cuidam de familiares com deficiência ou doenças raras. A expectativa é realizar até 100 mil teleatendimentos por mês a partir desta segunda-feira. As consultas poderão ser agendadas via Meu SUS Digital, como explica a secretária de Atendimento Especial da Saúde do Ministério da Saúde, Ana Luísa Caldas.
12: Essa oferta de maneira remota, de maneira na palma da mão, para a gente facilitar e, de fato, conseguir superar algumas barreiras de acesso. A gente sabe que a gente ainda não consegue ter a capilaridade que a gente gostaria de ter de serviços especializados em todos os territórios nacionais. Então, por que não utilizar também da saúde digital, atendimento remoto, a favor e em prol dessas pessoas no território?
2: Para agendar um atendimento, basta acessar o aplicativo Meu SUS Digital com a conta gov.br, selecionar a opção Acolhe Mais e realizar o cadastro. Em até 24 horas, a paciente receberá o contato da equipe do SUS para escolher a data e o horário da consulta. Cada usuária poderá realizar até 10 sessões, com possibilidade de realizar um novo ciclo quando necessário. Especialistas em saúde mental foram capacitadas para identificar situações de risco em que a paciente esteja, como explica o ministro da Saúde, Alexandre Padilha.
13: Começa com a psicóloga, combinando com aquela mulher, qual que é a palavra que você pode usar como código para interromper a consulta, se você sentir uma situação de risco, se o agressor passar por aqui, entrar por aqui, né? O papel vai ser acolher e buscar construir o conjunto do cuidado junto ali com o município, junto com a rede local, com as potências que a rede local tem, né?
2: Ao final das sessões, a mulher poderá ser encaminhada para a continuidade do cuidado em um centro de atenção psicossocial ou em um outro serviço da rede. O teleatendimento está disponível de segunda a sexta-feira, das 8 da manhã às 8 da noite, e aos sábados, das 8 da manhã às 2 da tarde. Reportagem Graziele Bezerra.
0: E uma ferramenta digital ajuda quem deseja se livrar do vício em bebidas alcoólicas.
1: Disponível no Meu SUS Digital, o Modera Brasil disponibiliza testes, dicas e informações e pode recomendar o usuário a procurar ajuda médica.
0: O tratamento para o alcoolismo está disponível no Sistema Único de Saúde.
14: Davi Alves de Souza, morador de Brasília, é filho de um pai alcoólatra e perdeu a mãe aos 7 anos de idade. Ele conta que encontrou na bebida uma forma de preencher o vazio deixado pela mãe. Aos 42 anos, decidiu buscar ajuda para abandonar a dependência.
15: Pedi trabalho, pedi esposa, falei assim, eu não quero mais, eu acho que eu vou conseguir, eu tenho certeza que eu vou conseguir.
14: Dados do Ministério da Saúde apontam que cerca de 20% dos brasileiros com mais de 18 anos ingerem pelo menos 6 doses de álcool em uma única ocasião. O consumo excessivo é um dos principais fatores de risco para diversas doenças. Também provoca prejuízos emocionais e sociais, como lembra a gerente do Centro de Atenção Psicossocial, Álcool e Outras Drogas de Samambaia, Gabriele Tereza de Jesus.
16: Normalmente a família chega um momento que não quer mais, nem os filhos, nem a esposa, então eles vêm na questão do trabalho, deixam de ir ao trabalho ou perdem o emprego, ficam em situação de rua.
14: A ferramenta Modera Brasil, disponível no Meu SUS Digital, oferece meios de prevenção ao uso exagerado de bebidas alcoólicas. O aplicativo permite ao cidadão avaliar o padrão de consumo e recomenda, quando necessário, procurar os serviços da rede pública de saúde. O Modera Brasil foi desenvolvido pela Universidade de São Paulo em parceria com o Ministério da Saúde, como explica a secretária de Atenção Primária à Saúde, Ana Luísa Ferreira Caldas.
17: O aplicativo ele vem como uma ferramenta de autocuidado apoiado para fazer a avaliação do nosso consumo alcoólico enquanto cidadãos, mas também traz diversas ferramentas dentro do próprio aplicativo para educação e saúde, traz o consumo, né, de quanto que custa esse consumo alcoólico que as pessoas acabam utilizando na sociedade de maneira geral, exatamente para a gente poder fazer promoção da saúde, levar o autocuidado apoiado e conhecimento técnico baseado em evidência para a população se sentir também segura com as informações na palma da mão.
14: E para quem precisa de ajuda para enfrentar problemas relacionados ao consumo de álcool, a Unidade Básica de Saúde é a primeira porta de entrada para o cuidado no SUS. As equipes orientam como reduzir ou interromper o consumo e oferecem ainda tratamento de saúde para doenças associadas ao uso de bebidas e, quando necessário, encaminham para um atendimento especializado nos Centros de Atenção Psicossocial, Álcool e Outras Drogas, CAPES. Reportagem Cleide Lopes.
1: A vacinação de crianças e adolescentes menores de 15 anos segue em todo o país até 1º de setembro, dentro da campanha nacional de multivacinação.
0: Pais e também responsáveis devem procurar uma unidade de saúde e levar a caderneta de vacinação em papel ou pelo Meu SUS Digital para conferir se há doses em atraso e manter a proteção contra mais de 20 doenças.
1: No último sábado, o Dia D reforçou a mobilização com atendimento em unidades de saúde, pontos móveis e espaços públicos.
18: Em Brasília, o servidor público Daniel Moreira aproveitou o dia de folga para atualizar a caderneta de vacinação dos filhos.
19: Eu trouxe as crianças para verificar se a cobertura vacinal estava adequada, se não, e aproveitei e também verifiquei se as minhas vacinas estavam em dia.
18: Famílias inteiras reservaram o sábado para ficar em dia com a saúde. Unidades básicas de todo o país abriram as portas para a campanha de multivacinação. O ministro da Saúde, Alexandre Padilha, falou da importância da vacina.
20: Vocês, pais e mães atuais, só não têm paralisia infantil, só não tiveram meningite, só não tiveram sarampo, porque um dia o seu pai e a sua mãe saiu de casa e te levou para vacinar. Hoje a vacina tá o ano inteiro lá. Se tiver dificuldade de levar na unidade de saúde, faz uma autorização para tomar a vacina na escola, que as equipes de saúde da família de todo o país vão até as escolas vacinar as crianças. Então tem toda a oportunidade para vacinar, manter sua criança protegida.
18: Por causa do surgimento de um surto de sarampo em vários países das Américas, a vacinação contra a doença está sendo reforçada, como destacou o ministro Alexandre Padilha.
20: Quem é de São Paulo, São Bernardo e Guarulhos, são três cidades que hoje tem pouco mais de 20 casos identificados desde o começo de julho, precisa tomar a vacina do sarampo, mesmo se achar que está com a caderneta atualizada.
18: O dia D de vacinação também atraiu idosos e gestantes aos postos de vacinação. Foi o caso da aposentada Dalva Dourado.
21: Sem as vacinas, né? Como que a gente vai se livrar das epidemias, das doenças? Tem que vacinar.
18: Já a bancária Ana Paula Medeiros trouxe o filho e acabou também sendo vacinada.
22: Eu tomei três, todas que estavam em atraso, e aí agora já tá tudo em dia.
18: A pequena Maria Clara de Andrade, de 10 anos, resumiu bem o sentimento de estar imunizada.
23: Se você pegar uma doença, pode ser pior do que vacinar, bem pior.
18: A campanha segue até o dia 1º de setembro com a oferta de 20 vacinas do calendário nacional. A estratégia protege contra doenças graves como meningite, tuberculose, hepatite e cânceres associados ao HPV. Reportagem Luana Karen.
0: está disponível para consulta o quarto e último lote da restituição do Imposto de Renda 2026.
1: O valor pode ser creditado na conta do contribuinte até o dia 31 de agosto.
0: A consulta ao lote pode ser feita no portal ou no aplicativo da Receita Federal.
4: A consulta ao quarto lote de restituição do Imposto de Renda à Pessoa Física de 2026 começa nesta segunda-feira, dia 24 de agosto. O lote também inclui restituições residuais de anos anteriores. São 521.935 restituições, que somam quase R$1.240.000. O crédito será realizado em 31 de agosto e é feito somente em conta do titular da declaração. Entre os beneficiados estão contribuintes com prioridade legal, como idosos, pessoas com deficiência ou doença grave e contribuintes cuja a principal fonte de renda seja o magistério. A consulta pode ser feita no portal da Receita Federal, gov.br/Receita Federal, em Meu Imposto de Renda e depois em Consultar Minha Restituição. Também é possível verificar a situação pelo aplicativo da Receita Federal. Se houver pendências na declaração, o contribuinte pode corrigir as informações por meio de uma declaração retificadora. Dilson Santa Fé, para a Voz do Brasil.
1: Apresentada esse mês, a versão atualizada de uma publicação com o mapeamento de riscos para a prevenção de desastres naturais no país.
0: O texto traz avanços científicos e técnicos das últimas décadas, desde a obra original publicada em 2007.
1: O objetivo é apoiar os municípios na elaboração de planos, projetos e obras de redução de riscos diante dos impactos trazidos pelas mudanças climáticas.
0: Entre elas, o fenômeno do El Niño, que traz impactos como chuvas acima da média na região sul e seca e calor acentuados na porção Norte.
1: Foi o que apontou Rodolfo Moura, diretor do Departamento de Mitigação e Prevenção de Risco do Ministério das Cidades.
5: Só é possível atuar nos desastres se a gente conhece o risco. No momento que a gente está vivenciando agora, de crise climática, de possível intensificação dos processos com o El Niño que se avizinha, então a gente entende que é um documento que pode já surtir efeito como um documento que pode trazer ações de prevenção de norte a sul do Brasil.
0: A publicação está disponível no site gov.br/cidades.
1: A música brasileira e suas partituras agora na internet.
0: Um espaço onde notas, acordes e melodias que fazem parte da nossa história estão a um clique de distância.
1: O novo portal de partituras amplia o acesso a esse patrimônio musical, colaborando também para o ensino musical brasileiro.
6: Chico Buarque, Tom Jobim, Hermeto Pascoal, nomes da música brasileira que agora tem partituras de suas composições reunidas na plataforma online Partituras Brasileiras. A diretora do Centro de Música da Fundação Nacional de Artes, Funarte, Eulícia Esteves, explica o que é possível encontrar no site.
7: Partituras do nosso cancioneiro popular, partituras de música de concerto, de compositores brasileiros, ou seja, é uma plataforma de partituras de compositores nacionais, para várias formações, para orquestras, para bandas e para instrumento solo também.
6: O acervo contempla materiais voltados ao ensino musical. Além das partituras, é possível também conhecer obras da música brasileira em formato digital. Na plataforma, o usuário pode pesquisar em itens como catálogo geral, ensino musical e Bienal da Música Brasileira Contemporânea. Eulícia Esteves, da Funarte, destaca quem pode usar o material.
7: Músicos, professores, pesquisadores, amantes da música brasileira de uma forma geral.
6: A plataforma vai permitir o aumento gradual do acervo, como explica o músico, pesquisador e professor Renato Borges.
24: Porque já existe uma quantidade razoável de repertório que é disponibilizado, né, em projetos digitais a tendência é que essa quantidade vai aumentar com o passar.

0: tenor. O endereço da plataforma é partiturasbrasileiras.funarte.gov.br. Reportagem, Márcia Fernandes.
1: Vou te contar, os olhos já não podem ver.
2: A lista de espera do programa Universidade para Todos, o ProUni, para o segundo semestre do ano, recebe manifestações de interesse nos dias 26 e 27 de agosto, quarta e quinta-feira.
3: Podem participar os candidatos que não foram pré-selecionados nas chamadas anteriores e aqueles que não conseguiram vaga por falta de formação de turma.
2: O processo é gratuito e deve ser feito pelo Portal Único de Acesso ao Ensino Superior.
3: E essas foram as notícias do Governo Federal.
2: Uma realização da Secretaria de Comunicação Social da Presidência da República.
3: Com produção da empresa Brasil de Comunicação.
2: Fique agora com as notícias do Poder Judiciário do Congresso Nacional. Uma boa noite.
3: Boa noite para você. Até amanhã.
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6: Supremo inicia audiência pública para debater a constitucionalidade de dispositivos da lei antifacção.
7: TST discute o controle do uso de banheiro no trabalho.
6: STJ decide que judiciário só pode determinar tratamento pelo SUS no exterior em situações excepcionais.
7: Boa noite, eu sou Arthur Filho.
6: E eu sou Walter Lima.
7: O Supremo iniciou hoje uma audiência pública para debater a constitucionalidade de dispositivos da lei antifacção.
6: Ao todo, 48 expositores foram admitidos para apresentar argumentos técnicos sobre dispositivos da nova legislação, que são questionados em 4 ações diretas de inconstitucionalidade em tramitação na corte.
7: Oficialmente denominada Marco Legal do Combate ao Crime Organizado, a lei que entrou em vigor em março alterou o Código Penal, o Código de Processo Penal e outras leis penais.
6: O texto define como facção criminosa o agrupamento de pelo menos 3 pessoas que empreguem violência, grave ameaça ou coação para exercer controle territorial ou social, intimidar a população e autoridades ou atacar serviços estruturais essenciais. A audiência será retomada amanhã pela manhã e se estende na parte da tarde.
7: Judiciário só pode obrigar o SUS a custear tratamento médico no exterior em casos excepcionais, como comprovação de que não há tratamento eficaz disponível no Brasil.
6: Para o STJ, o direito à saúde não garante acesso à melhor tecnologia médica disponível no mundo. Fátima Uchoa.
8: Com esse entendimento, a segunda turma do STJ manteve a negativa do TRF4 para que a União custeasse o transplante intestinal e o tratamento de uma menina de 11 anos em hospital dos Estados Unidos. O ministro relator Marco Aurélio Belize explicou que havia dados técnicos sobre hospitais brasileiros habilitados para o referido transplante. O ministro também ressaltou que a proteção integral assegurada a crianças e adolescentes não afasta a necessidade de observar os critérios técnicos, a organização do SUS e a igualdade na distribuição de recursos, devendo a proteção integral ser harmonizada com a sustentabilidade do sistema e com as escolhas legítimas de política pública.
7: O TST faz audiência pública nesta terça-feira para debater o controle e a limitação do uso de banheiro por empregados durante o trabalho.
6: O assunto diz respeito principalmente a setores específicos como teleatendimento e frigoríficos. Simone Moura.
9: Para muitos trabalhadores, o tempo de trabalho é tão cronometrado que é difícil até ir ao banheiro durante o serviço. Mas essa é uma necessidade básica de qualquer pessoa. Por isso, o assunto virou tema de audiência aqui no TST. O Tribunal Superior do Trabalho quer ouvir trabalhadores, empresários, médicos, para discutir a possibilidade de acordos e convenções coletivas flexibilizarem regras relacionadas ao uso de banheiros em atividades como teleatendimento e frigoríficos. A audiência será realizada às 14h desta terça-feira na sede do TST, com transmissão ao vivo pelo canal do Tribunal no YouTube.
7: Participação dos eleitores é destacada pelo presidente do TSE durante a eleição simulada no Maranhão.
6: O teste reuniu mais de 1000 eleitores e reproduziu as condições de uma eleição real. Vitor Struck.
4: A participação dos eleitores é fundamental para garantir a força e a legitimidade da democracia. A avaliação é do presidente do TSE, ministro Cássio Nunes Marques, que acompanhou uma eleição simulada em Paulino Neves, no Maranhão. A iniciativa, promovida pelo TRE do Maranhão, é acompanhada pelo TSE. Funcionou como um ensaio para as eleições gerais de 2026. A simulação reproduziu as etapas de uma eleição real, desde o primeiro voto até a emissão do boletim de urna no fim do dia. Técnicos e observadores do TSE acompanharam a operação. Segundo o presidente do tribunal, o uso da tecnologia na justiça eleitoral tem como objetivo garantir que a vontade do eleitor seja registrada de forma exata, transparente e segura.
10: A tecnologia, para essa justiça especializada, nunca representou um fim em si mesmo, mas sim o meio pelo qual garantimos que a vontade do eleitor seja registrada de forma exata, transparente e inviolável.
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7: A você uma boa

0: sou Ricardo Nakaoka.
1: E estes são os destaques de hoje do Jornal do Senado, que começa agora.
0: Fim da escala 6x1 é defendida em sessão de homenagem ao Tribunal Superior do Trabalho.
1: PEC com mudanças na segurança pública chega ao Senado.
0: Campanha mobiliza familiares de desaparecidos para coleta de DNA.
1: Boa noite.
0: Boa noite.
1: O mundo do trabalho mudou, os desafios também. A inteligência artificial, a automação e as plataformas digitais estão transformando profissões, jornadas e relações entre trabalhadores e empregadores. Em meio a tantas mudanças, velhos problemas permanecem, mas ganham novas formas.
0: Uma sessão especial do Senado celebrou nesta segunda-feira os 80 anos do Tribunal Superior do Trabalho. Durante o evento, parlamentares e representantes da Justiça Trabalhista defenderam o fim da escala 6x1 e o combate à precarização no mercado laboral. A repórter Marcela Diniz traz os detalhes.
2: Em 1946, o então Conselho Nacional do Trabalho passou a integrar oficialmente o Poder Judiciário e a se chamar Tribunal Superior do Trabalho. De lá até hoje, muita coisa mudou nas relações entre patrões e empregados. Terceirização, trabalho intermitente e outros tipos de contrato que não abrangem direitos que eram consagrados em outros tempos, como férias remuneradas e auxílio-doença. A tecnologia também impactou o mundo laboral. Diante dessa realidade, a Justiça do Trabalho precisa compreender os novos cenários e assegurar proteção ao elo mais fraco, o trabalhador. O presidente do TST, ministro Luiz Felipe Vieira de Melo Filho, comentou esse desafio.
3: A inteligência artificial, a automação, a economia digital e o trabalho intermediado por plataformas já fazem parte da realidade de milhões de pessoas. A própria noção de tempo e local de trabalho passa por profundas mudanças. A velha exploração do trabalho assume novas faces e desafia, cotidianamente, o mistério de distribuir justiça social.
2: O senador Paulo Paim, do PT do Rio Grande do Sul, defendeu que o Congresso aprove leis que garantam proteção trabalhista e o direito de viver para além do trabalho.
4: É urgente que o Brasil ponha o fim da escala 6x1 e promova a redução da jornada de trabalho para 40 horas semanais sem redução salarial. Isso é modernizar as relações de trabalho.
2: Ministros do TST já defenderam publicamente a aprovação da proposta de emenda à Constituição que acaba com a escala 6x1 e reduz a jornada máxima para 40 horas semanais. A PEC está na Comissão de Constituição e Justiça do Senado.
1: O Senado analisa o projeto de lei que torna obrigatória a realização do teste do bafômetro ou exames toxicológicos para todos os condutores envolvidos em acidentes de trânsito.
0: A proposta também estabelece que o crime de homicídio culposo ao volante sob efeito de álcool ou drogas seja inafiançável. A reportagem é de Bruno Lourenço.
5: O projeto torna obrigatória a testagem de alcoolemia ou de outras substâncias psicoativas em motoristas envolvidos em sinistros. O autor, senador Fabiano Contarato, do PT do Espírito Santo, que já foi delegado, afirma que a medida busca evitar dúvidas na perícia e agilizar a identificação de casos de embriaguez logo após a ocorrência.
6: O que o projeto faz é que em estado flagrancial ele vai ser preso em flagrante. Aí o juiz na audiência de custódia é que vai avaliar se ele vai manter a prisão em flagrante ou se ele vai converter a prisão em flagrante preventivo.
5: Além da testagem compulsória, a proposta veda a concessão de fiança nos casos em que o motorista alcoolizado ou drogado causar a morte de outra pessoa. A medida já foi aprovada na Comissão de Segurança Pública.
1: E a segurança pública pode ganhar novas regras diretamente na Constituição. A chamada PEC da Segurança Pública começa a avançar no Senado após ser enviada à Comissão de Constituição e Justiça. Entre outros pontos, a proposta prevê maior integração das ações de segurança entre União, estados e municípios.
0: Com a escolha de um relator, o texto poderá entrar na fase de discussão. Os detalhes com o repórter Herman Kulitz.
7: A chamada PEC da Segurança Pública busca modificar a Constituição com o objetivo de combater com mais rigor o crime organizado, de ampliar a atuação da Polícia Federal, de criar polícias municipais, de aumentar os recursos para a segurança pública e para o sistema penitenciário, além de trazer outras medidas que ajudem no enfrentamento da criminalidade. Como destacou o relator da proposta, senador Rogério Carvalho, do PT de Sergipe.
8: Para que a gente possa aprovar definitivamente uma emenda constitucional que defina claramente o financiamento do sistema prisional brasileiro, que a gente possa integrar os órgãos de segurança pública, municipais, estaduais e federal, que a gente possa integrar as inteligências e com isso ter mais financiamento e mais gestão da segurança pública, responsabilizando todos os entes federados e assim garantir ao povo brasileiro o direito à segurança, à liberdade de ir e vir.
7: Após análise na comissão, o texto poderá seguir para o plenário do Senado, onde precisará de pelo menos 49 votos favoráveis em 2 turnos para ser aprovada.
1: E familiares de pessoas desaparecidas podem procurar até a próxima sexta-feira pontos de coleta em todo o país para fornecer o material genético.
0: O DNA poderá ser comparado com bancos de dados e auxiliar na identificação e localização de desaparecidos. Repórter Rodrigo Rezende.
9: Até a próxima sexta-feira, 28 de agosto, familiares de pessoas desaparecidas podem entrar em contato com as secretarias de segurança dos 26 estados do país e do Distrito Federal para que profissionais façam a coleta de DNA e outros materiais que permitam o auxílio na busca pelos desaparecidos. A presidente da Comissão de Direitos Humanos do Senado, senadora Damaris Alves, do Republicanos do Distrito Federal, afirma que a situação é urgente.
10: A Comissão de Direitos Humanos tem dado uma atenção especial porque hoje no Brasil nós estamos com mais de 100.000 pessoas desaparecidas e mais de 55.000 são crianças. Onde estão nossas crianças?
9: A coleta de DNA é indolor e deve ser preferencialmente feita por familiares de primeiro grau da pessoa desaparecida, caso de pai, mãe, filhos ou irmãos. Para mais informações, acesse gov.br/mj.
1: O projeto que transforma em lei o mapa do caminho para zerar o desmatamento e fazer a transição energética no Brasil está em análise nas comissões do Senado.
0: A ideia de mapa do caminho foi apresentada pelo Brasil na COP30 no ano passado em Belém. Repórter César Mendes.
11: O projeto do senador Beto Faro, do PT do Pará, inclui na Política Nacional sobre Mudança do Clima os mapas para uma transição justa à economia de baixo carbono e para o desmatamento zero. Segundo o autor, a medida transforma essas diretrizes em política de Estado e pode servir de referência a outros países em desenvolvimento. O climatologista Carlos Nobre também defende ações de restauração florestal em grande escala.
12: 4 biomas brasileiros estão na beira do ponto do retorno: Amazônia, Cerrado, Pantanal e Caatinga. É essencial que o Brasil vá nessa linha desses mapas.
11: O mapa do caminho vai permitir um planejamento de longo prazo para o Brasil reduzir suas emissões e combater o desmatamento, alinhado com os compromissos internacionais assumidos no Acordo de Paris.
13: Eleições 2026.
1: O dinheiro é um dos combustíveis das eleições. É ele que ajuda a financiar campanhas, pagar equipes, produzir materiais e levar candidatos até os eleitores. Neste ano, quase 5 bilhões de reais estarão disponíveis para a disputa eleitoral.
0: Mas afinal, de onde vem todo esse dinheiro e como ele é dividido entre partidos e candidatos? A repórter Patrícia Oliveira explica.
14: O fundo eleitoral é formado por dinheiro público e é destinado apenas para as campanhas em ano de eleições. Em 2026, dos quase 5 bilhões de reais para os 30 partidos registrados no TSE, o PL é que vai ficar com a maior fatia, cerca de 882 milhões de reais. A divisão leva em conta o tamanho das bancadas na Câmara e os votos recebidos pelos partidos na eleição anterior para deputado federal. Também considera a representação no Senado e 2% são divididos igualmente entre todas as legendas. Os partidos definem como distribuir a sua parcela entre os candidatos, como explica o cientista político Rafael Favetti.
15: Os partidos, a rigor, podem usar livremente, tal qual a sua diretoria executiva queira usar na campanha. Porém, os partidos prestam contas à Justiça Eleitoral terminadas as eleições.
14: O eleitor pode acompanhar essa prestação de contas dos partidos pelo site do TSE.
0: Portal e Cidadania. Apresente sua ideia legislativa.

0: com a edição de Paula Groba e trabalhos técnicos de João Lira, o Jornal do Senado fica por aqui. Acompanhe agora as notícias da Câmara dos Deputados. Boa noite.
1: Boa noite e até amanhã.

0: Projeto estimula energia limpa em assentamentos da reforma agrária.
1: Deputados atualizam regulamentação dos profissionais da radiologia.
0: Propostas ampliam controle sanitário sobre suplementos alimentares.
1: Boa noite. Projetos que ampliam o controle sanitário sobre suplementos alimentares estão prontos para serem incluídos na pauta de votações do plenário da Câmara. Saiba mais sobre o assunto na reportagem de José Carlos Oliveira.
2: O deputado Felipe Carreiras, do PSB de Pernambuco, acredita em rápida aprovação de propostas que ampliam o controle sanitário e as punições para fraudes e publicidade enganosa em torno dos suplementos alimentares. Os três projetos de lei foram recomendados pelo grupo de trabalho que ele coordenou na Câmara dos Deputados, já tiveram um regime de urgência aprovado e, portanto, estão prontos para votação no plenário. Além de criminalização e aumento de multa diante de irregularidades, as propostas têm foco em segurança alimentar.
3: Nós temos a grande chance de ter uma legislação moderna, de referência internacional, na medida que nós procuramos enxergar todos os mercados mundiais que comercializam suplemento. A gente pensa uma proibição e uma multa para a rede social que estiver possibilitando esse tipo de propagação indiscriminada, assim como as big techs que ofertam no Mercado Livre, no Amazon, na Shopee, esse tipo de produto. Pior do que a suplementação inadequada é a substância falsificada. E está entrando no Brasil, sendo sugerida por esses digital influencers que não tem nem informação médica.
2: Entre 2000 e 2025, 63% dos processos analisados pela Agência Nacional de Vigilância Sanitária foram relacionados a suplementos, envolvendo uso de anabolizantes, manipulação do teor de proteínas e rótulos irregulares. Nas audiências públicas promovidas pelo grupo de trabalho entre outubro do ano passado e março deste ano, técnicos da Anvisa relataram casos de suplemento ômega 3 feito apenas de óleo vegetal com aroma de peixe, whey protein e creatina à base de farinha com saborizante e substâncias tóxicas do agronegócio em laboratório de suplemento alimentar. Felipe Carreiras deverá ser o relator das propostas de controle sanitário dos suplementos alimentares no plenário da Câmara. O deputado lembrou que as audiências no grupo de trabalho ouviram todos os setores envolvidos, desde as empresas até médicos e nutrólogos. Da Rádio Câmara de Brasília, José Carlos Oliveira.
4: Saúde.
0: Baleia Rossi, do MDB de São Paulo, apresentou projeto que estabelece diretrizes para ampliar a atenção à saúde da mulher durante o climatério e a menopausa no SUS. Ele explica que a ideia é qualificar o atendimento, ampliar o diagnóstico e facilitar o acesso a tratamentos.
1: O texto também institui a Semana Nacional de Conscientização sobre o Climatério e a Menopausa, a ser realizada na primeira quinzena de março. O objetivo, segundo Baleia Rossi, é ampliar a informação sobre o tema, reduzir estigmas e fortalecer as ações de educação em saúde.
5: Previdência.
0: Júnior Lourenço, do Maranhão, é favorável ao projeto que regulamenta a aposentadoria especial de agentes comunitários de saúde e de combate às endemias. Para ele, a medida é importante para garantir direitos previdenciários àqueles que atendem diretamente à população.
1: Júnior Lourenço explica que a proposta prevê aposentadoria com integralidade e paridade aos 50 anos para mulheres e aos 52 para homens, após 20 anos de atividade. O texto também estabelece regras para quem tem tempo de serviço em outras funções.
5: Trabalho.
0: Projeto de Rodrigo Valadares, do PL, de

0: Da radiologia foi alterado na Câmara e retorna ao Senado para análise das modificações. Saiba mais com a repórter Sofia Peçanha.
1: A Comissão de Constituição e Justiça aprovou o projeto que atualiza a regulamentação das profissões de técnico e tecnólogo em radiologia e de bacharel em ciências radiológicas. A proposta, já aprovada pelo Senado, altera a lei que regula o exercício das profissões da área desde 1985. Entre as mudanças está o reconhecimento formal das categorias de bacharel, tecnólogo e técnico em radiologia, além da ampliação das áreas de atuação profissional. O texto busca adequar a legislação às novas tecnologias utilizadas em exames e tratamentos de saúde, além de atividades industriais e de segurança que utilizam radiação. O projeto já havia sido aprovado pela Comissão de Saúde. Na reunião, o relator, o deputado Ricardo Silva, do PSD de São Paulo, destacou a importância desses profissionais para o funcionamento dos serviços de saúde.
2: Eles buscam beneficiar os profissionais técnicos em radiologia, os quais têm atuação relevante nos serviços de saúde, principalmente.
1: Esta busca dar mais segurança jurídica aos profissionais ao definir quem pode atuar em cada atividade e quais são as responsabilidades de cada função. Durante a votação na Comissão de Constituição e Justiça, a deputada Érica Cocai, do PT do Distrito Federal, defendeu a proposta, afirmando que uma das principais mudanças é o reconhecimento dos tecnólogos em radiologia na legislação.
3: E por fim dizer que nós temos uma legislação que é uma legislação antiga, que não previa o tecnólogo, e tecnólogo agora vai poder fazer concurso público. Tecnólogo vai poder adentrar na saúde como tecnólogo. Portanto, é um reconhecimento.
1: Como a proposta que atualiza a regulamentação dos profissionais das técnicas radiológicas sofreu alterações durante sua análise na Câmara, ela retorna agora ao Senado para análise dessas modificações. Da Rádio Câmara de Brasília, Sofia Peçanha.
4: Desenvolvimento Regional.
5: Do Rio Grande do Sul defende a criação de um regime excepcional para agilizar obras e compras em estados e municípios atingidos por calamidades climáticas. A medida flexibiliza regras de licitação e reduz prazos para acelerar a reconstrução da infraestrutura pública.
0: O projeto também permite contratações simplificadas para obras de prevenção, como drenagem, contenção de encostas e sistemas de alerta. Zucco explica que a intenção é reduzir a burocracia sem abrir mão da transparência e da fiscalização dos recursos públicos.
4: Meio ambiente.
5: Mário Negromonte Júnior, do PSB, pede que a Comissão de Finanças e Tributação realize uma audiência pública para discutir os impactos econômicos, fiscais e patrimoniais da atuação do ICMBio e das unidades de conservação federais em Una, no sul da Bahia.
0: Segundo Mário Negromonte Júnior, as restrições ambientais afetam atividades agropecuárias, investimentos, acesso ao crédito e a arrecadação do município. Ele defende o debate para conciliar a preservação ambiental com segurança jurídica dos proprietários e o desenvolvimento da região.
4: Transportes.
5: A Câmara aprovou e encaminhou para análise do Senado o projeto que prorroga até 2032 a dispensa do adicional ao frete para a renovação da marinha mercante em transportes com origem ou destino nas regiões Norte e Nordeste. André Abidon, do PP do Amapá, observa que a cobrança pode representar de 8 a 40% do valor do frete.
0: De acordo com André Abidon, a prorrogação ajuda a reduzir os custos de transporte e dá mais segurança para empresas planejarem investimentos nas duas regiões. O benefício vale para a navegação entre portos brasileiros e para o transporte por rios e lagos.
4: Economia.
5: Afonso Florense, do PT da Bahia, assina projeto que cria a Lei de Proteção da Soberania Econômica Nacional contra sanções estrangeiras. A proposta proíbe que sanções unilaterais impostas por outros países produzam efeitos no Brasil.
0: De acordo com Afonso Florense, a medida protege a autonomia do país e impede o encerramento injustificado de contas bancárias e contratos por exigências externas. O deputado sustenta que o objetivo é proteger a economia e a legislação de interferências estrangeiras.
5: A proposta de emenda à Constituição que amplia a imunidade tributária de organizações religiosas foi aprovada na Câmara. Gabriel Mota, do União de Roraima, explica que o texto também impede a cobrança de impostos na aquisição de bens e serviços necessários ao funcionamento das instituições.
0: Gabriel Mota avalia que a mudança dá mais segurança jurídica à aplicação do benefício tributário. A proposta se estende a creches, asilos, orfanatos, monastérios, seminários e comunidades.

0: unidades terapêuticas sem fins lucrativos geridas por essas organizações.
1: As energia da Câmara aprovou o projeto do deputado Mercinho Lucena, do PSD da Paraíba, que cria incentivos para a geração de energia elétrica de fontes renováveis em áreas da União destinadas à reforma agrária. Pelo texto, poderão se beneficiar da lei pessoas físicas ou jurídicas organizadas em cooperativas e associações que representem a assentados. Para viabilizar a geração de energia limpa nos assentamentos, a proposta assegura acesso prioritário a linhas de financiamento em bancos públicos e prioridade no licenciamento de obras de rede elétrica. O projeto também permite que o excedente de energia de microgeração e de minigeração distribuída seja adquirido por distribuidoras ou órgãos públicos. De acordo com o relator, deputado Júlio Lopes, do PP do Rio de Janeiro, o projeto cria a possibilidade para que cerca de 1 milhão de famílias acessem novas fontes de renda por meio da comercialização de excedentes energéticos. Na opinião do parlamentar, ao permitir que essas famílias instalem e operem usinas de energia limpa, o projeto cria um ambiente de negócios favorável ao cooperativismo e ao associativismo rural.
2: É um projeto que tem um mérito muito especial de dar àquelas pessoas que estão em áreas destinadas à reforma agrária. Portanto, pessoas que não têm propriedade, que não têm terra, que não têm outras possibilidades de desenvolverem projetos de energia e a partir desses projetos terem uma capitalização, terem uma renda. E eu entendi que isso será de grande valia para a capitalização dessas áreas mais pobres do Brasil, ajudando essas populações menos assistidas.
1: O projeto que cria incentivos para a geração de energia renovável em assentamentos da reforma agrária ainda será analisado pelas comissões de Agricultura, de Finanças e Tributação e de Constituição e Justiça. Da Rádio Câmara de Brasília, Maria Neves.
0: Marcelo Moraes, do PL do Rio Grande do Sul, é favorável ao projeto que atualiza as regras do crédito fundiário para a compra de imóveis rurais. Segundo o deputado, a proposta torna a política de acesso à terra mais justa ao considerar as diferenças de preços entre as regiões do país.
3: Marcelo Moraes afirma que os limites atuais estão defasados e dificultam o acesso de agricultores familiares ao programa. Para ele, a medida fortalece o crédito fundiário, amplia a inclusão produtiva e contribui para o desenvolvimento regional e a segurança alimentar.
0: Vera Maia, do União da Bahia, é autor da proposta que proíbe a publicidade, a propaganda e o patrocínio de apostas de cota fixa, as chamadas bets, em todo o país. O projeto ainda veda a contratação de influenciadores, atletas e celebridades para divulgar as apostas.
3: O texto proíbe também o patrocínio de eventos e a utilização de marcas de bets em estádios, arenas e outras instalações. Arthur Oliveira Maia acrescenta que 20% da área de exposição das plataformas de apostas deve ser destinada a alerta sobre os riscos do jogo.
4: Ciência e tecnologia.
0: Fernanda Coelho Filho, do União de Pernambuco, solicita a criação da Frente Parlamentar em Defesa do Programa Espacial Brasileiro. O deputado entende que o colegiado pode colaborar com a formulação de políticas públicas voltadas para o setor espacial e de inovação tecnológica.
3: Fernando Coelho Filho afirma que a iniciativa visa fortalecer a soberania nacional com o desenvolvimento de programas em telecomunicações e monitoramento climático e territorial. Ele argumenta que a frente vai atuar para garantir recursos orçamentários para o setor.
0: Antônio Doido, do MDB do Pará, celebra a aprovação na Câmara de projeto que impede o bloqueio de recursos do Fundo de Universalização dos Serviços de Telecomunicações. Ele ressalta a importância do FUST no financiamento de ações para ampliar o acesso à internet no país.
3: Antônio Doido avalia que a medida pode assegurar mais recursos para levar internet de qualidade a escolas públicas, áreas rurais e comunidades que ainda não tem atendimento adequado. O texto também prevê mais investimentos para a infraestrutura das próprias operadoras.
0: Juscelino Filho, do Maranhão, é favorável ao projeto que estabelece novas regras para o compartilhamento de postes de energia elétrica.

0: pública por empresas de telecomunicações. A proposta busca ampliar a organização das redes e garantir acesso isonômico à infraestrutura.
1: O texto atribui à ANEEL e à Anatel a definição das regras técnicas e econômicas do compartilhamento e prevê prazo de 5 anos para regularizar ocupações irregulares. A proposta, que tem o apoio de Juscelino Filho, também incentiva a modernização da infraestrutura.
2: Segurança Pública.
0: Mário Frias, do PL de São Paulo, defende ampliar o prazo da prisão temporária em investigações de organizações criminosas e associações criminosas de alta complexidade. A medida vale para casos que dependam de provas como quebras de sigilo e análise de dados digitais.
1: Pela proposta, a prisão temporária poderá durar até 40 dias, com possibilidade de prorrogação por igual período, mediante decisão judicial fundamentada. Segundo Mário Frias, o texto também estabelece prazo de 30 dias para o Ministério Público se manifestar após a conclusão do inquérito.
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0: Francisquini, do Podemos, do Paraná, quer reforçar a proteção patrimonial da mulher na dissolução do casamento ou da união estável. Ele defende que medidas de bloqueio e proteção de bens não poderão atingir imóveis ou outros bens dados como garantia em financiamentos.
1: Felipe Francisquini afirma que a medida evita que bens que ainda pertencem juridicamente ao banco ou a outro credor sejam incluídos na proteção patrimonial. Segundo o deputado, a intenção é assegurar que as medidas incidam apenas sobre bens efetivamente disponíveis.
2: Últimas notícias.
0: O jornal Câmara dos Deputados irá a Salvador nesta sexta-feira para mais uma gravação itinerante da Voz do Brasil nos estúdios de emissoras da Rede Câmara de Rádio.
1: Lado a lado, um âncora da Rádio Câmara de Brasília e um âncora da emissora local vão apresentar as principais notícias do dia. O programa gravado em Salvador irá ao ar na próxima segunda, dia 31.
0: Termina agora o jornal Câmara dos Deputados, produzido pela Rádio Câmara, com trabalhos técnicos de Everson Urani e apresentação de Márcio Aquiles Sardi e Val Monteiro. Boa noite.
1: Uma ótima noite. Você fica agora com o Minuto do TCU.
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3: 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O painel vai reunir representantes do governo, empresas, universidades, organizações da sociedade civil e especialistas internacionais. O evento é aberto a todos os interessados e será transmitido ao vivo pelo canal do Tribunal no YouTube a partir das 14h. 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

Boa noite, amigos ouvintes. Começando agora o programa Golden Night. Apresentação Messias Rocha. Levando para vocês sucessos nacionais e internacionais, o melhor da música. Então você, amigo ouvinte que está curtindo o nosso programa, quer curtir aí, liga para o nosso telefone com o DDD 88, número 999171040.

Bem, amigos ouvintes, vamos curtir então agora sucessos lindíssimos nessa noite maravilhosa. Aqui para você que está curtindo o nosso programa. Vamos ter para vocês aí Paul McCartney para começar o programa de hoje. Agora aconteceu exatamente 20 horas e 6 minutos.

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0: Caxias e Terezinha.
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